0: Cristina Ariel, de Luiz Melodia, Pérola Negra, abrindo o bloco Larissa Luz, de Cazuza e Frejá, Blues da Piedade. A Unesp FM está apresentando Pé na Estrada.
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0: Seguimos com Lucas Santana, que lançou seu 10º álbum brasiliano, que conta a história da nossa língua em 8 idiomas. Com a participação de Tainara Takua e Oxomo Putino, vamos ouvir Línguas Gerais. E depois tem Vicente Barreto e Zé Cabaleiro e o single Quisera, que fará parte do novo álbum que será lançado em breve pela Saravá Discos, com produção de Rafa Barreto.

0: Tira dele pedaços e abrindo o bloco Marroquina, pé na estrada na Unesp FM.
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0: Seguimos com o jovem Dionísio e mais um...

Um single recente da banda que tem apresentado composições inéditas que farão parte de um novo álbum Pintando Por Aí. O lançamento reafirma a produção constante da banda curitibana. Destacamos Saídas. Na sequência, tem Roberta Campos e JP com Coisas de Viver, parceria de Roberta com o letrista Paulo Novaes.

0: Roberta Campos e JP Della e Paulo Novaes, Coisas de Viver, abrindo o bloco Jovem Dionísio, de Bernardo Pasquale, Saídas. Pé na estrada na Unesp FM. Neste bloco, o cantor, compositor e violonista Lucas Caran.
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0: De família musical, ele é irmão da cantora Bruna Caran e primo do compositor Paulo Novaes, além de sobrinho dos cantores dos Trovadores Urbanos e da cantora Ana Caran, ou seja, é música pulsando nas veias. Lucas está em fase de preparação do terceiro disco O Que Me Traz Aqui para os próximos meses. Vamos ouvir Serena e, na sequência, Pequenas Despedidas, com a participação das trigêmeas Caran, Juliana, Marcela e Gabriela Caran.

0: Lucas Caran e as Trigêmeas Caran, com pequenas despedidas, abrindo o bloco dele, Serena. A Unesp FM está apresentando Pé na Estrada. A cantora Margarete Reale revisita o clássico Caxangá, de Milton Nascimento e Fernando Brant, a seguir.
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0: O novo lançamento de Margarete Reale Caxangá está em todas as plataformas digitais. O single conta com a participação especial de Jacques Morelenbau no violoncelo e traz a assinatura do multi-instrumentista Beto Lopes no arranjo, guitarra e vocais. A sonoridade busca equilibrar a tradição orgânica e acústica com incursões eletrônicas, contando com músicos que integraram as equipes de Milton Nascimento, como Lincoln Shape, bateria, Enéas Xavier, contrabaixo, e Cristiano Caldas, teclados, mixagem e masterização. Nos vocais, as notas, originalmente criadas por Bituca, são interpretadas por Beto e Tatá Spala, que também toca o violão folk mineiro. Confira.

0: Margarete Reale e Jacques Morelenbaum, de Milton Nascimento e Fernando Brant, Caxangá. A Unesp FM está apresentando Pé na Estrada.
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0: Renato Brás faz um tributo a um dos grandes nomes da MPB e do soul brasileiro, Tim Maia, no álbum Canário do Reino, uma homenagem a Tim Maia. A produção musical do disco é assinada por Mário Gil e os arranjos de sopro são de Alexandre Rodrigues. Fique com Eu Amo Você.

Renato Brás, de Cassiano e Silvio Rochael, Eu Amo Você. E vamos ficando por aqui. Prazer enorme estar com você. Operação de áudio, Paulo Pipa. Eu sou Silene Barros. Continue com a Unesp FM e até mais.

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1: 22 horas.
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4: Olá, abrindo o programa de hoje, Wolfgang Amadeus Mozart, reconhecido como o mais prodigioso músico de todos os tempos, e compôs praticamente em todas as formas e gêneros musicais. Mozart elevou o concerto para piano a novos patamares de riqueza, elegância e expressividade. Suas obras para piano e orquestra revelam um equilíbrio perfeito entre brilho técnico e profundidade musical. Destacamos o primeiro movimento, Allegro Moderato, do Concerto para Piano e Orquestra em Sol Maior, uma página luminosa e refinada, considerada uma das mais belas criações do compositor. Vamos ouvir.

Este foi o primeiro movimento allegro moderato do Concerto para Piano e Orquestra em Sol Maior de Wolfgang Amadeus Mozart. Na Unesp FM, clássicos Unesp e as mais populares obras dos grandes mestres da música universal. Seguimos com Maurice Ravel e Robert Schumann.

Este foi o Arabesque de Robert Schumann, antes Gedeu de Maurice Ravel. A Unesp FM está apresentando Clássicos Unesp, um passeio pelos acordes da música barroca à contemporânea. Seguimos agora com Franz Schubert, considerado um dos maiores melodistas da história da música. O quinteto com piano A Truta foi uma das primeiras obras de Schubert e encanta pela alegria espontânea e pela natural simplicidade de sua escrita musical. Composta em 5 movimentos, a obra revela toda a sensibilidade e o talento melódico do compositor. Hoje vamos ouvir o Andante, segundo movimento, um trecho marcado pela delicadeza do diálogo entre os instrumentos e pela atmosfera serena e contemplativa.

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Neste bloco, Frédéric Chopin e Emmanuel Charlier.

Essa foi a Rapsódia para a orquestra intitulada Espanha, de Emmanuel Charrier. Antes, a Grande Polonaise, de Frédéric Chopin. 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Momento agora para Mikhail Glinka, considerado o pai da música russa. Suas obras caracterizam-se pela exuberância rítmica, pelo cromatismo com toques orientais e pela clareza vigorosa das texturas orquestrais, elementos que ajudaram a definir a identidade musical da Rússia. A abertura da ópera Ruslan e Ludmila é uma de suas composições mais célebres. Repleta de energia e brilho orquestral, possui uma vitalidade rítmica contagiante, que conquista o ouvinte desde os primeiros compassos. Vamos ouvir.

Esta foi a abertura da ópera Ruslan e Ludmila, de Mikhail Glinka. E chegamos ao final de mais um programa Clássicos Unesp. Produção, Fátima Belisário. Trabalhos técnicos, Paulo Sérgio Pepa de Carvalho. Apresentação, Pedro Norberto. Fontes pesquisadas, Guia da Música Sinfônica Clássica, de François-René Transfor, editora Nova Fronteira. E Guia do Ouvinte de Música Clássica, de Kenneth e Valéry Magleis, da Jorge Zahar Editor. Obrigado pela sua audiência e companhia. E até o próximo programa.

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10: 23 horas.
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Nesta uma hora, você vai encontrar músicas que acalmam, tranquilizam e relaxam suas tensões. Começamos com Secret Garden, do álbum Earth Songs. Vamos ouvir Sleep Song.

Secret Garden Sleep Song. Uma noite de muita paz para você que acompanha a música interior. Cada dia uma nova oportunidade. Cada momento uma bênção que irradia alegria, paz e harmonia para os nossos corações. Neste bloco, Ulisses Rocha, do CD Brazilian Birds, destacamos De Cara para o Sol. E Kitaro, do álbum From the Full Moon Story, vamos ouvir Aurora.

Kitaro, Aurora. Abrindo bloco, Ulisses Rocha, De Cara para o Sol. 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

água que afunda o barco é a que entra nele. Por isso, vigie suas emoções, cuide do seu coração e proteja a sua paz. Seguimos com Christopher Frank, do álbum Profecia Celestina, destacamos A Radiant Band of Light. E Rafael Veronese, do CD Caminhos, vamos ouvir Lembranças de um Grande Amor.

arranjador e produtor musical Cortioli, do álbum Unio Celestia. Vamos ouvir a composição Toledo, com a participação de Tânia Maia, voz soprano, e David Darling and the Adagio Ensemble, com Memories of Children.

Ouvimos David Darling in the Adagio Ensemble com Memories of Children. Antes Cortioli, Toledo. 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

vezes é preciso desacelerar para perceber as pequenas bênçãos que nos cercam diariamente. Para encerrar o programa, vamos ouvir Kenny Fook e Edson X com Pandora.

Kenny Fook e Edson X, Pandora. Vamos ficando por aqui. Fontes pesquisadas no Instagram, Despertar o Divino e Coisa Boa para Ler. Estúdio de gravação, Silvestre Oliveira. Produção, Silene Barros. Apresentação, Marina Fontanelli. Uma boa noite e um bom descanso.

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1: 0:59. 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
4: Olá, hoje começamos o nosso programa com uma canção suave, eterna, daquelas que parece acariciar a alma. We Have All the Time in the World. Composta pelo lendário John Barry com letra de Hal David, essa música ganhou imortalidade na voz inconfundível de Louis Armstrong. Fez parte da trilha sonora do filme On Her Majesty's Secret Service, de 1969, um clássico da série James Bond. We Have All the Time in the World traz uma sensação profunda de calma e paz interior, como se o amor tivesse o poder de suspender o tempo. A letra fala daquele amor tranquilo, seguro, que não precisa correr, um amor que dissolve as preocupações e transforma cada pequeno instante em eternidade. É como se dissesse, quando estou com você, nada mais importa, temos todo o tempo do mundo. É uma música que abraça o coração, que desacelera a alma e que nos faz lembrar que o tempo no amor sempre se torna generoso. E agora, abra o coração, respire fundo e deixe Louis Armstrong conduzir você por esse instante de ternura e eternidade.

0: Você ouviu We Have All the Time in the World, interpretada por Louis Armstrong.
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0: Ouvimos a orquestra de Tommy Dorsey e Frank Sinatra com In the Blue of the Evening. Antes, Nelson Gonçalves, de Amália Rodrigues, Nem as Paredes, Confesso. Também ouvimos Ângela Maria e Calbi Peixoto, do Cartola, O Mundo é um Moinho. Agora no Rádio Saudade, Wanderleia, a Eterna Ternurinha.
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0: Descendente de libaneses, Wanderleia nasceu em Governador Valadares, Minas Gerais, em 1945. Desde muito jovem, encantava com sua voz doce e sua presença marcante. Aos 15 anos, já cantava em boates, aos 16, gravou um compacto simples e aos 17, lançou o seu primeiro disco em vinil. Em agosto de 1965, Wanderleia passou a apresentar o programa Jovem Guarda na TV Record de São Paulo, ao lado de Roberto Carlos e Erasmo Carlos, trio que se tornaria símbolo de uma geração. Foi nessa época que Wanderleia recebeu o apelido carinhoso de Ternurinha, enquanto Roberto era o rei da juventude e Erasmo o Tremendão. Com seu estilo ousado, figurinos modernos e uma atitude à frente do tempo, Wanderleia conquistou o público e se firmou como uma das maiores estrelas da música brasileira. Agora vamos relembrar alguns de seus grandes sucessos. Ternura, Foi Assim e Eu Já Nem Sei.

0: Você ouviu Wanderleia, a Eterna Ternurinha, de Ronaldo Correia, Eu Já Nem Sei e Foi Assim. Versão de Rossini Pinto, Ternura.
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E você ouviu Elza Soares, de Luiz Soberano, Paquito e João Correia da Silva, Não Me Diga Adeus. Antes, Norma Bengel, On the Street Side of the Street. E ainda, Laura Feige, It's Crazy. O Rádio Saudade relembra hoje um dos maiores nomes da história do jazz, Duke Ellington. Duke Ellington, nascido em 1899 em Washington, interessou-se pelas belas artes desde muito jovem, sempre incentivado por sua família. Durante o ensino médio, ele dedicou-se aos estudos artísticos, mas foi na música que encontrou sua verdadeira vocação. Aos 17 anos, começou a se apresentar profissionalmente, inspirado pelos músicos de ragtime. Em 1923, fez sua primeira apresentação em Nova York e, a partir daí, sua carreira ganhou dimensão nacional. Ellington liderou seu próprio conjunto, realizou centenas de gravações, participou de filmes, esteve presente no rádio e fez inúmeras turnês pelo mundo. Elegante, inovador e genial, Ellington é considerado o maior compositor e maestro de jazz da sua época, um dos pilares da música norte-americana do século XX. Agora vamos entrar no clima mais intimista e poético de sua obra. Vamos ouvir Sentimental Lady. E para fechar esse bloco com chave de ouro, a música que se tornou o cartão postal da orquestra de Ellington, a vibrante, moderna e irresistível Take the A-Train.

0: Esta foi a Duke Ellington Orchestra com Take the A Train e Sentimental Lady.
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Lúcio Alves, Jari Barroso, Luiz Peixoto, Maria. Antes, Emílio Santiago, do Tom Jobim, Você Vai Ver. E a gente também ouviu Silvio César, de Marcos e Paulo Sérgio Valle, Preciso Aprender a Ser Só.

Rádio Saudade tem produção da Fátima Belisário. Estúdio de gravação Silvestre Oliveira. Apresentação Marina Fontanelli. Muito obrigada pela audiência e até o nosso próximo encontro.

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5: 1:59.
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6: 2 horas e 59 minutos.
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2: 3 horas e 59 minutos.
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4: 4 horas e 59 minutos.
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6: 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Uma hora de música instrumental brasileira para você. Passam hoje por aqui Jorge Helder, Ulisses Rocha, Yamandu Costa e Hermanos Guedes, Gabriel Grossi, Vitor Santos, Carlos Malta e muito mais. Começamos com o contrabaixista, compositor, arranjador e produtor musical radicado em Florianópolis, Rafael Calegari. Rafael Calegari já acompanhou artistas consagrados da música brasileira. Fez parte de grupos como Quarteto Rio Vermelho, Musa Diversa, Trama Trio, Rivo Trio, Brass Groove Brasil, entre outros, e participou de mais de 200 gravações em discos, atuando como instrumentista, arranjador e produtor musical. Baixo ao Lado, de 2021, é seu primeiro trabalho e um dos discos de duos. São 10 faixas com 10 solistas convidados. Com a flautista Larissa Galvão, vamos ouvir Morro da Antena. E com Luiz Sebastião Jutel, violonista de 7 cordas há mais de 30 anos, atuando no meio musical de Florianópolis, Baixo ao Lado.

Rafael Calegari, Luiz Sebastião Jutel, deles, Baixo ao Lado. Com Larissa Galvão, Morro da Antena. E seguimos com o Brasil Instrumental na Unesp FM. Neste bloco, Jorge Helder, um dos baixistas mais requisitados da MPB. Seu segundo disco, Caruá, pelo selo Biscoito Fino, contou com a participação de convidados especiais. O saxofonista carioca Zé Nogueira está em Impressão Perfume. O cantor e compositor mineiro Sérgio Santos em Santos de Casa. A cantora paulista Mônica Salmazo em Lugar Sem Tempo. E o cantor e compositor capixaba Zé Renato na faixa Miguelin. Também estão lá os instrumentistas Chico Pinheiro na guitarra, Hélio Alves ao piano, Tuti Moreno na bateria e Marcelo Costa na percussão. Deste álbum vamos ouvir Lugar Sem Tempo, com a participação especial de Mônica Salmazo, usando a voz como instrumento musical. E na sequência tem Ulisses Rocha, um dos violonistas mais influentes da sua geração. Dono de um estilo inconfundível, transita entre os mundos da música brasileira, da música erudita e do jazz, sendo reconhecido principalmente pela sua versatilidade, evidenciada nas apresentações como solista, em pequenas formações, como duos ou trios, ou ainda ao lado das principais orquestras sinfônicas do país. Destacamos Rio Acima, música do álbum Brazilian Birds.

Ulisses Rocha, dele Rio Acima. Antes, Jorge Helder e Mônica Salmazo, dele Lugar Sem Tempo. 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El Arranque é o novo álbum de Yamandu Costa e Hermanos Guedes. Esse projeto nasce do reencontro entre artistas cuja trajetória sempre esteve unida pela amizade e admiração mútua pela cultura sul-americana. Yamandu Costa conheceu os Hermanos Guedes no galpão da família Guedes, em São Luís Gonzaga, quando eles ainda eram crianças. Desde então, construiu-se entre eles uma relação profunda. Anos depois, esse vínculo amadurecido transforma-se em obra, um registro que celebra as raízes sul-americanas, gauchescas e brasileiras. El Arranque dá vida a essa música de fronteira, que abraça os povos e reforça essa identidade sem fronteiras. Esse novo trabalho ilumina uma região cultural que pertence, ao mesmo tempo, ao Brasil, à Argentina, ao Paraguai e ao Uruguai, um território onde o Pampa e a selva missioneira compartilham a mesma alma. Nesse contexto, a música torna-se linguagem de integração, atravessando limites geográficos e revelando uma identidade viva, diversa e profundamente conectada. Reconhecido internacionalmente como um dos grandes violonistas da atualidade, Yamandu Costa carrega em seu violão de sete cordas as marcas do choro, do chamamé, do tango e da milonga, unindo virtuosismo e emoção em uma linguagem singular. Os Hermanos Guedes, Anaí, Caraí e Andrezito representam a nova geração da música missioneira gaúcha. Filhos da Terra Vermelha do Sul transformam memória, tradição e cultura guarani em expressão contemporânea, através de vozes e instrumentos profundamente enraizados no espírito da terra. El Arranque, além de dar nome a uma das composições do álbum, traduz o espírito do trabalho, o começo de algo novo que nasce de uma história antiga, construída pela amizade, pelo pertencimento e entrega artística. Vamos ouvir as faixas El Arranque e De Véio Pra Véio.

Yamando Costa e Hermanos Guedes, de Véio pra Véio, abrindo o bloco El Arranque. E a Unesp continua apresentando Brasil Instrumental para você. Seguimos com o gaitista e compositor brasiliense Gabriel Grossi, que comemorou no ano passado 25 anos de carreira com Plural, seu 13º álbum. Plural é uma verdadeira celebração, reunindo parceiros que marcaram diferentes fases da carreira de Gabriel Grossi. É o caso de Hermeto Pascoal, em um improviso livre na faixa Catarina e Tereza, comprovando a sintonia de Gabriel com o cenário da música brasileira, instrumental e jazzística, onde ganhou renome. Confira! Na sequência tem Vitor Santos e uma faixa do álbum Renovando as Considerações, de 2006, lançado pela gravadora Biscoito Fino. Com Vitor Santos no trombone, Cristina Beren ao piano, Fernando Clarke na guitarra, Rodrigo Vila no contrabaixo e Márcio Bahia na bateria, vamos ouvir Luane. Música.

Vitor Santos, dele, Ney Lopes, Luane. Abrindo o bloco, Gabriel Grossi, Hermeto Pascoal, deles, Catarina e Tereza. E a Unesp FM está apresentando Brasil Instrumental. Seguimos com Carlos Malta e o álbum Pimenta Tributo a Elis Regina. Em 2024, o multi-instrumentista Carlos Malta celebrou o legado de Elis Regina nas plataformas digitais com o lançamento do álbum instrumental Pimenta, tributo a Elis Regina, na data em que se comemorava os 42 anos de sua morte. Para lembrar o imenso legado da cantora, o flautista e saxofonista carioca Carlos Malta lançou o álbum com releituras de 10 músicas eternizadas pela Pimentinha, como ela era carinhosamente chamada. Em cada música, Malta alterna cuidadosamente seus instrumentos num jogo fascinante de timbres e de possibilidades musicais, muito bem acompanhado por um time de jovens músicos. Antônio Fischer Band no piano, Jordano Gasperini no contrabaixo, Haroldo Eiras na guitarra, Matu Miranda no vocalize, Antônio Sequim no saxofone e Fofo Black na bateria. Destacamos as faixas Águas de Março e Nada Será Como Antes.

Carlos Malta Sessions, de Milton Nascimento e Ronaldo Bastos, Nada Será Como Antes, abrindo o bloco de Tom Jobim, Águas de Março. E nós vamos ficando por aqui. Fontes pesquisadas, youtube.com, spotify.com e biscoitofino.com.br. Estúdio de gravação, Paulo Pepa. A produção é de Silene Barros. A apresentação é de Wellington Leite. Muito obrigado pela companhia, um abraço para você e até mais.

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2: 5:59.
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1: Uai, compadre, que doidura é essa aí, hein?
2: É que eu comprei uma rabeca, compadre. Comprei duas rabecas, a modo de nós tocar.
1: Rabeca,
2: nós compadre. Dois, é.
1: Nós dois?
2: Uma pra você e outra pra mim.
1: Ué.
2: A modo de nós cantar um cateretê,
1: compadre. Um cateretê.
2: Quer fazer um duete nas varetas aí?
1: Ah, você tá doido, compadre. Zangou. Sei lá lidar com rabeca, é. Rapaz.
2: Vamos experimentar, uai. Vamos experimentar. Dá o devorteio aí.
1: Tão bom. Rapaz, né, que é bom mesmo.
2: Tô te falando, ó, tô te falando. Vamos cantar, deixei de ser carreira, então.
1: É a história do progresso,
2: é
1: a
2: que
1: né,
2: é do mano? Progresso. Tô com o padre Mariano, mais o Lauriano.
1: Ah, é.
2: É.
1: Vamos misturar com as varetas, então, na rabeca?
2: Vambora, essa peca misturada aí. Vamos ver que trem vai dar, uai. Vamos rabecar, então, compadre?
1: Vambora.
2: Então, vamos.

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0: Vai lá ver o compadre, olha lá a situação, ó.
1: Achei, compadre. Bem que eu desconfiava que essa coisa tinha virado boiola.
2: Ai, a pingua tá com inveja, é?
1: Eu inveja? É uma mulher de vida vivendo com uma coisa dessa.
2: É, mulher de vida, tu é uma mala sem alça.
1: Mala sem alça, ainda por cima com minha bolsa e meu batom.
2: Essa bolsa é minha.
1: Tome vergonha, seu pica.
2: Só que é bolsa.
1: Seu boiola.
2: Essa bolsa é minha.
1: Sua bicha.
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3: 6:59.
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7: Oi, muito obrigado pela companhia. Você está na Unesp. A gente começa agora mais uma edição do Musical 105. O melhor do flashback para você aqui na Unesp. Seleção musical, Sérgio Magson, Paulo Pepa na operação de áudio. Eu sou Wellington Leite. Nesta hora de música internacional, nesta quarta-feira, a gente vai ouvir Bee Gees, vamos ouvir também daqui a pouco George Michael e vários outros grandes nomes da música internacional. A gente abre a programação de hoje com um clássico de 1972 do Elton John, Rocketman.

Em 105,7, você ouviu Elvis Costello, I'll Never Fall in Love Again. Você ouviu também Faith No More, Easy, e também Tina Turner, What's Love Got to Do with It? Muito obrigado pela companhia. É o tema do Shaft para você aqui na Unesp. E a gente continua a programação com James Blunt, You're Beautiful.

Em 105,7 você ouviu Scott McKenzie, San Francisco. Você ouviu também Sixpence, None the Richer, com a música Kiss Me, de 97. Você ouviu também Hotel California, clássico dos Eagles. Uma bela quarta-feira para você, que o seu dia comece muito bacana conosco aqui na Unesp. Agora tem Bee Gees, How Deep Is Your Love?

Na Unesp, Paul McCartney, Hope of Deliverance. Você ouviu também Baker Street com Jerry Rafferty. Agora tem Terence Trent D'Arby, Wishing Well.

0: Kate Tunstall encerrando o musical desta quarta-feira, Suddenly I See. Você ouviu também Freedom 90 com George Michael. A seleção musical foi de Sérgio Maxson, Paulo Pepa na operação de áudio. Eu sou o Wellington Leite. Continue conosco, vem chegando um bloco de informações e daqui a pouco eu volto com o Manhã Popular Brasileira na Unesp FM para você.
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7: Bom dia. Este é o Cidade Universitária de quarta-feira, 17 de junho. Universidade Federal da Integração Latino-Americana recebe inscrições de alunos estrangeiros. Pesquisadores brasileiros desenvolvem uma ferramenta que prevê chuva com 3 horas de antecedência. A Unicamp divulga o gabarito do seu simulado. E a UFSCar realiza um ciclo de seminários de comunicação pública. O Cidade Universitária está começando. Estudantes de países da América Latina e do Caribe podem participar do processo seletivo internacional da UNILA, a Universidade Federal da Integração Latino-Americana. São 480 vagas para ingresso em 2027. As inscrições seguem até 24 de junho para candidatos de mais de 30 nações da região que tenham concluído o ensino médio fora do Brasil. Nesta edição, as oportunidades estão distribuídas em 29 cursos de graduação, com opções na área de saúde, engenharias, ciências sociais, relações internacionais, desenvolvimento rural, energia, educação e artes. Os candidatos aprovados na modalidade de demanda social também podem concorrer a benefícios de assistência estudantil, como alojamento e subsídio para alimentação. Sediada em Foz do Iguaçu, no Paraná, na região da fronteira entre Brasil, Argentina e Paraguai, a UNILA oferece uma experiência multicultural em ambiente bilíngue. Informações na página portal.unila.edu.br. Uma ferramenta desenvolvida por brasileiros faz previsão do tempo em curto prazo, com o uso da inteligência artificial. Carolina Pessoa, da Rádio Nacional, tem os detalhes.
8: Pesquisadores do INPA, Instituto de Matemática Pura e Aplicada, organização vinculada ao Ministério da Ciência, Tecnologia e Inovação, desenvolveram um modelo de inteligência artificial para a previsão do tempo em curto prazo. Tupã, como é chamada a ferramenta, é capaz de avisar sobre a ocorrência de chuvas com 3 horas de antecedência, por meio do uso de dados de satélites e cálculos matemáticos, representando vantagens de tecnologia e cobertura em relação ao modelo tradicional de previsão. O projeto foi criado para funcionar em regiões que não tenham radares terrestres ou que eles não estejam em quantidade suficiente. O período de 3 horas é considerado decisivo para a avaliação de situações meteorológicas e a tomada de decisões na prevenção de catástrofes, com potencial para ajudar cidades na gestão dos recursos climáticos, em especial aquelas em situação de risco. O modelo já foi testado no Rio de Janeiro e em Manaus. Fora do Brasil, os testes foram em La Paz, na Bolívia, Toronto, no Canadá, e Miami, nos Estados Unidos. O Tupã foi desenvolvido por doutorandos do INPA. Leonardo Voltarelli é um deles e detalha o funcionamento da ferramenta.
9: Imagina que a gente tem uma certa sequência de frames. E o que a gente está fazendo é falando para o modelo qual é a sequência de frames que aconteceu no passado e pedir para ele completar o vídeo, né? Falar quais são os próximos frames que vai acontecer, né? Então, a ideia de como esse modelo funciona é que durante um treinamento ele viu vários eventos de chuva, né? Que são como esses vídeos do que estava acontecendo com a chuva. Ele extraiu informações a partir daquilo e aí ele foi treinado, né, para aprender justamente só com as primeiras imagens da chuva, falar quais seriam as próximas.
8: O pesquisador destaca ainda os benefícios gerados pela tecnologia.
9: A grande vantagem do Tupã é poder ajudar nesse momento de tomar alguma decisão, né? Então, como que isso acontece atualmente? Tem um profissional, que é um meteorologista, ele olha os dados antigos, né, do que aconteceu e o que está acontecendo agora, e ele toma alguma decisão baseada nisso, baseada na experiência dele. O ponto é que isso pode demorar, e o Tupã entra justamente para auxiliar nesse momento. Ele vai gerar uma previsão baseada no conhecimento que ele tem e que também acerta bem pelos resultados que a gente teve.
8: Atualmente, o modelo está sendo utilizado para auxiliar previsões do tempo no Rio de Janeiro. Os próximos passos do projeto serão testes em outros continentes, com foco na Ásia e África, e ampliação do tempo de previsão. Da Rádio Nacional no Rio de Janeiro, Carolina Pessoa.
7: A Unicamp divulgou o gabarito do seu simulado presencial, realizado no último domingo, 14 de junho. Gabriela Belotto traz as informações.
10: O exame reuniu 6.214 participantes nas cidades de Campinas, São Paulo, Piracicaba e Limeira. O gabarito já está disponível no site da Convest, convest.unicamp.br. Dos 7.020 inscritos, 806 não compareceram à prova, o que representa uma abstenção geral de 11,4%. O desempenho individual dos participantes será divulgado no dia 29 de junho na área do candidato. Após a divulgação, os estudantes também poderão comparar seus resultados com as notas de corte do último vestibular. A comissão reforça que o simulado não garante vagas na Unicamp e tem como objetivo auxiliar os estudantes na preparação para as provas. Para mais informações, acesse o site da Convest. Gabriela Belotto, da Unicamp.
7: E seguem abertas até 3 de julho as inscrições para a segunda edição do simulado da Prova de Conhecimentos Gerais da FUVEST 2027. A iniciativa traz uma novidade. Os candidatos com melhor desempenho na prova objetiva serão convidados a participar de uma etapa complementar de redação, uma segunda fase. O simulado será realizado presencialmente no dia 26 de julho, em Fortaleza, São Paulo, Bauru, Campinas, Piracicaba, Presidente Prudente, Ribeirão Preto, Santo André, São Carlos, São José do Rio Preto, São José dos Campos e Sorocaba. As inscrições custam R$ 150 e devem ser feitas pelo site da FUVEST até o dia 3 de julho, ao meio-dia. Estão abertas as inscrições para o primeiro ciclo de seminários de comunicação pública da UFSCar. A proposta da iniciativa é debater a importância estratégica da comunicação nas instituições públicas e contribuir para a construção da política de comunicação da universidade. A repórter Isabela Grandini tem as informações.
10: O primeiro seminário do ciclo de seminários de comunicação pública da UFSCar acontece no dia 25 de junho, às 14h30, em formato remoto. O tema é a elaboração e implementação de uma política de comunicação e sua importância estratégica, com palestra do professor Wilson da Costa Bueno, jornalista e docente emérito da USP, referência nacional na área de comunicação organizacional e comunicação pública. O evento conta com transmissão pelo canal oficial da UFSCar no YouTube. De acordo com Agnes Arato, que é diretora da Coordenadoria de Comunicação Social da UFSCar, o intuito desta reunião é promover uma troca entre universidades, profissionais da comunicação e toda a comunidade universitária sobre fatores importantes que devem compor uma política de comunicação.
11: Assim, eu acho que uma coisa que foi aparecendo para a gente nessa caminhada foi essa construção coletiva, como é importante a participação das pessoas que estão lá dentro dos departamentos, que também se comunicam com os públicos, é entender o papel. A gente precisa comunicar melhor o que a universidade faz. A universidade faz muita coisa, está muito presente nos territórios que participa, e a gente precisa comunicar isso melhor. Eu acho que todos nós que estamos aqui na universidade temos essa sensação. Então, eu acho que é a oportunidade da gente conseguir elaborar isso. Como que a gente quer ser visto, como fazer, que plano que a gente traça para que a comunidade, de uma forma geral, entenda o papel da universidade, o que a universidade faz, como ela está presente e toda a sua importância.
10: Vanessa Oliveira é integrante do grupo de trabalho responsável pela implantação da política de comunicação da UFSCar, ressalta que o convite ao professor Wilson da Costa Bueno surgiu pelo histórico profissional do docente, que participou da elaboração de políticas de comunicação de muitas instituições públicas e privadas.
12: Ele ajudou a implementar a primeira política pública assim, da Embrapa, né, de 1995, né? E aí a gente foi buscar, né, o percurso de trabalho dele, né? E a gente percebeu que ele tem uma, assim, muita experiência, acho que é a pessoa mais experiente, né, em elaborações de políticas de comunicação, tanto para empresas quanto, e sobretudo, para instituições públicas, né? Principalmente universidades e institutos federais, né? E aí a gente percebeu que ele poderia contribuir muito com o que a gente estava pretendendo, né? Que a gente ainda estava tateando como que a gente vai desenhar a nossa política, né? Então, essa primeira palestra, ela é com esse intuito, né? De trazer esclarecimento do que é uma política, né? Nortear, né, o trabalho, né, e para as pessoas também entenderem o que é uma política.
10: Interessados em participar do seminário sobre elaboração e implementação da política de comunicação com o professor Wilson da Costa Bueno, podem se inscrever pelo link que está disponível na aba Eventos, na página ufscar.br. Os participantes vão receber certificado. Isabela Gandini, da Rádio UFSCar.
7: O Cidade Universitária termina aqui. Eu sou Liene Castro e volto amanhã às 8 da manhã.
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0: Oi, uma bela quarta-feira para você. Bom dia pelo seu rádio, pela internet também. Estamos de volta com mais uma edição do Manhã Popular Brasileira, com você até às 11h30 da manhã. Seleção musical João Flávio Lima, operação de áudio Renato Posca. Eu sou Wellington Leite. Nesta primeira hora, a gente vai ouvir juntos aqui na Unesp, Luci Alves com Alceu Valença. Vamos ouvir também daqui a pouco a voz de Milton Nascimento e outros grandes nomes da música brasileira. Para esquentar a sua manhã de quarta-feira, ouça Gilberto Gil cantando dele, Se Eu Quiser Falar com Deus.
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8h23, aqui na Unesp, Sérgio Santos, dele Paulo César Pinheiro, Olorum. Você ouviu também Augusto Martins e Marcel Powell, do Zequete, Opinião. Agora tem os cariocas aqui no Manhã Popular Brasileira, música do Paulo Sérgio Vale e João Donato, Quem Diz Que Sabe.

0: 8h36, aqui na Unesp, Celso Fonseca, ela só pensa em beijar. Você ouviu também Samba de Vitrola, do Zequete, Diz que Fui Por Aí. Um rápido intervalo para você e daqui a pouco a gente volta com o Milton Nascimento, cantando dele, Fernando Brant, Meu Mestre Coração.
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2: Esta ave é de ambiente aquático, sendo muito comum no interior do estado de São Paulo. Vive em grandes grupos nos rios, lagoas, represas e arrozais. Sua vocalização, como este assobio, pode ser escutada durante a noite, quando estão se preparando para descansar. Curioso é saber que, ao invés das margens dos rios, costumam dormir empoleiradas nos galhos das árvores. Você já sabe de quem é o canto? Quem disse que é a marreca cabocla acertou. Esta ave mede até 50 centímetros e o seu nome científico é Dendrotinha autumnalis. Pertence à família Anatidae, que engloba os patos e as marrecas. A plumagem dorsal é acastanhada, com o ventre preto, asa branca e pés rosados com membranas interdigitais. A marreca cabocla é onívora e filtradora, que se alimenta de sementes, plantas aquáticas e pequenos invertebrados. Macho e fêmea não apresentam diferenças na aparência. São excelentes nadadoras e nunca estão sozinhas. Bota de 5 a 15 ovos e a incubação é por cerca de 30 dias. Os filhotes já nascem sabendo andar, nadar e se alimentar sozinhos, mas os pais os acompanham até ficarem completamente independentes.
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8h49, aqui na Unesp, Doris Monteiro, do Roberto Erasmo Carlos, Coqueiro Verde. Você ouviu também 14 Bis, do Flávio Venturini e Márcio Borges, Linda Juventude, homenagem ao Milton Nascimento. A gente segue com o Filó Machado aqui no Manhã Popular Brasileira, dele, Ney Lopes, Novo Testamento.

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0: 9:01 aqui na Unesp, Luci Alves e Alceu Valença, do Alceu e Vicente Barreto, Tropicana. Você ouviu também Paraquedas, com Russo Passapusso, composição dele. Um rápido intervalo para você e daqui a pouco a gente volta.
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0: 9:04, estamos de volta na Unesp, pelo seu rádio, pela internet também, e o Manhã Popular Brasileira. É sempre bom ter você conosco aqui na Unesp. Nesta segunda hora de programação de músicas brasileiras, a gente vai ouvir juntos aqui grandes nomes da música popular: Antônio Nóbrega, Casuarina, Rita Benedito e vários outros. A gente abre com o Caetano Veloso junto com o Jorge Maltner, deles, Todo Errado.

9:15 aqui no Manhã Popular Brasileira. Você ouviu Rael, especial Naya. Você ouviu também Cleiton e Cledir, do Cleiton e Cledir, Nem Pensar. Uma bela manhã de quarta-feira para você. A gente traz agora o som de Evinha no Manhã Popular Brasileira, composição do Guilherme Arantes. Cuide-se bem.

0: Óculos escuros de cartola, com o Max de Castro, composição dele aqui na Unesp. Você ouviu também Benito de Paula, dele, Mulher Brasileira. Chegando agora um bloco de informações, memória sonora da Unesp FM, 35 anos no ar. E daqui a pouco a gente volta com Geraldo Azevedo, cantando dele, Renato Rocha, Inclinações Musicais.
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0: A participação dos alunos dos cursos de jornalismo e rádio e TV da Faculdade de Arquitetura, Artes e Comunicação vem incrementando a programação da Rádio Unesp FM. Os futuros profissionais da área da comunicação atuam com disposição, conhecimento e criatividade, realizando uma parceria providencial com a emissora. Este intercâmbio já resultou em programas radiofônicos plurais com temáticas contemporâneas. 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

9h44 na Unesp, Casuarina do Gordurinha e Nelinho, Súplica Cearense. Trouxemos também Antônio Nóbrega, do Nelson Ferreira, Dedé, e a Varandado, com a Gal Costa e o Rodrigo Amarante, composição do Caetano Veloso. Agora tem Suede Nunes e Cabuza Oriental Core. Nem tenta.

Hoje o mundo carece de fé, então hoje tenham de fé. Busquem dentro dos seus corações a fé. Façam da fé o combustível do amor. Façam da fé o alimento da

Força do bem são como gotas que molham o esplendor da alma, que refresca o espírito e renova a sua energia. Hoje precisas de amor. E o amor é a única fonte curadora do universo, é inesgotável em todos. Todos podem ter esse amor. Basta olhar para dentro e olhar para as estrelas. Durante o dia, você pode olhar para o alto e não ver nada. Mas à noite, ela está lá brilhando. Isso é que é fé.

0: 9h59, o trio Mocotó no Manhã Popular Brasileira, do Fritz e Nereu Gargalo, Alegria Contida. Trouxemos também a Luciana Mello e a Fabiana Cosa cantando Resiste e Samba, do Jair Oliveira. E a Rita Benedito com a participação de Babá Oboromim, do João Nogueira e Paulo César Pinheiro, Banho de Manjericão. Um rápido intervalo para você, chegando Colunistas Unesp. E daqui a pouco a gente volta.
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2: Olá, eu sou Daniele Frasca Teixeira, professora do Departamento de Geografia da FCT Unesp, campus Presidente Prudente. Hoje eu te faço uma pergunta. Você sabia que cada cidade tem o seu próprio clima? Explico. Na ciência, nós chamamos isso de clima urbano. Basicamente, é o resultado da mistura da natureza local, como o relevo, a disposição dos corpos hídricos e a distribuição da vegetação, com a forma como a cidade foi construída. O asfalto, o concreto, os prédios e até o movimento do dia a dia mudam o clima ao nosso redor. Quem organizou esse conceito aqui no Brasil, ainda nos anos 1970, foi o professor Carlos Augusto de Figueiredo Monteiro. De lá para cá, os estudos utilizando de sua proposta teórica e metodológica só cresceram e foram difundidos no Brasil e no exterior. E os estudos conduzidos na região de Presidente Prudente, mas também em outras cidades do Brasil, comprovam isso. Em um artigo que publicamos na Revista Brasileira de Climatologia no ano de 2022, fruto da tese de doutorado, nós analisamos três cidades vizinhas, muito próximas mesmo. São elas Presidente Venceslau, Santo Anastácio e Álvares Machado, localizadas no oeste do estado de São Paulo. Mesmo estando na mesma região e sob as mesmas condições do tempo, elas apresentaram perfis térmicos totalmente diferentes entre si. E olha que estamos falando de cidades de pequeno porte populacional. Descobertas assim são fundamentais hoje em dia. Com as mudanças climáticas e os eventos extremos, o calor nas cidades virou enfrentamento. Em alguns lugares, o clima da região já é quente por natureza. Isso significa que a população sofre com o desconforto térmico no dia a dia, no cotidiano, sem nem precisar de uma onda de calor oficial para isso. Entender o clima da sua cidade é o primeiro passo para cobrar e planejar cidades mais verdes, com mais sombra, mais saúde e qualidade de vida. Daniele Frasca Teixeira para o Colunistas Unesp.
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8:13 aqui na Unesp. Pedro Luiz do Luque Luciano vem amar comigo. Trouxemos também Marcos Sacramento e Zé Ibarra, deles, ou melhor, do Cazuza, todo amor que houver nessa vida. Agora tem Moisés Santana no Manhã Popular Brasileira, dele, Sessão Extra.

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0: 5 aqui na Unesp Casuarina, do Dorival Caymmi, Lá Vem a Baiana. Você ouviu também Pagode Spell com João Bosco e Martinho da Vila, música do João Bosco, Chico Buarque e Caetano Veloso. Agora tem um rápido intervalo para você, Ciência São Paulo chegando. E daqui a pouco a gente volta com a Roberta Sá cantando Na Trilha do Meu Sonho.
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2: Pesquisadores do Instituto de Biociências da Unesp de Rio Claro identificaram uma nova espécie de cigarrinha da cana. E essa descoberta pode contribuir para reduzir prejuízos na produção de cana-de-açúcar. Encontrada no sul e sudeste do Brasil desde a década de 1960, a espécie vinha sendo confundida com outras visualmente semelhantes, o que pode explicar a baixa eficácia de inseticidas usados no controle da praga. A identificação foi possível a partir da união de análises morfológicas, genéticas e de morfometria geométrica, envolvendo especialistas em taxonomia, citogenética e genômica. Um dos próximos passos da pesquisa apoiada pela FAPESP é ampliar a amostragem a fim de verificar com mais rigor a distribuição da nova espécie e seu impacto nas lavouras, além de aprofundar o estudo de sua diversidade genética para desenvolver estratégias de manejo.
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0: 10h41, aqui na Unesp, trouxemos para você Jair Rodrigues cantando do Gonzaguinha. É. Você ouviu também Folhas Secas com Tira Poeira e Tereza Cristina, composição do Nelson Cavaquinho e Guilherme de Brito, e o Fred Martins e Marco Suzano, Dois Chicos. Ouça agora a voz de Peri Ribeiro na Unesp com o grupo Bossa Rio, do Jorge Benjor, Que Pena.
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10h54 aqui na Unesp, você ouviu Vanessa Moreno, dela e Dani Gurgel, Zimbadoguê. Você ouviu também Vendedor de Bananas, Coisa Nostra e Bicho do Mato com Jorge Benjor, composições dele. Um rápido intervalo para você e daqui a pouco a gente volta.

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6: Estamos de volta, abrindo agora a última meia hora do Manhã Popular Brasileira desta quarta-feira, 17 de junho. Ouça Paulo Neto cantando do Odair José, Eu Vou Tirar Você Desse Lugar.

19 aqui na Unesp trouxemos para você Forró Bodó com Russo Passapusso e Antônio Carlos e Jocafe, música deles. Você ouviu também Chico César e Dominguinhos do Chico, Deus me proteja. Agora tem Jorge Vercilli e Marcos Valle na Unesp deles, Numa Corrente de Verão.

11:21, aqui na Unesp, Martinalha e Luísa Sonza, do Luiz Carlos, Cheia de Manias. Você ouviu também Não Leve a Mal, com Pluma, composição da Marina Reis, Lucas Teixeira e Guilherme Cunha. Fechando Manhã Popular Brasileira desta quarta-feira, Fabiana Cosa e Simoninha, do Ataúfo Alves, Vai, Mas Vai Mesmo e Laranja Madura. A seleção musical foi de João Flávio Lima, operação de áudio Renato Posca. Eu sou Wellington Leite. Continue conosco, vem chegando Conexão com Pedro Norberto e Eleide Bergamo. Volte conosco amanhã para a edição de quinta-feira do Manhã Popular Brasileira. Um abraço para você e até mais.

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3: A educação em direitos humanos é um processo sistemático, multidimensional, que orienta a formação de sujeitos de direitos para convivência democrática e solidária. É também a apreensão de conhecimentos historicamente construídos sobre direitos humanos e sua relação com os contextos internacional, nacional e local. É desenvolvimento de valores, atitudes e práticas sociais que expressam respeito ao outro com as suas diferenças em todos os espaços da sociedade, como o desenvolvimento de sensibilidade e empatia à condição da outra pessoa. É a afirmação de uma consciência cidadã crítica para a pessoa atuar em níveis cognitivo, social, ético e político. Fortalecimento de práticas individuais e sociais que gerem ações e instrumentos para transformação social em favor da promoção e da defesa dos direitos humanos, bem como da reparação das violações. Em síntese, a educação em direitos humanos é um processo civilizatório que tem como objetivo construir uma cidadania autônoma, crítica, criativa, capaz de participar de ações coletivas com vista a uma sociedade democrática, socialmente justa, plural, inclusiva, solidária e com respeito socioambiental.
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5: 11:31, olá, muito bom dia. Hoje é quarta-feira, 17 de junho, e este é o Conexão, produção do jornalismo da Rádio Unesp, que você confere em 105,7 FM em Bauru. E onde estiver, nas plataformas digitais e em radio.unesp.br. Bom dia, Eleide Bergamo.
6: Bom dia, Pedro Norberto, e muito bom dia a todos que nos acompanham. Hoje, no Conexão, jogo de tabuleiro ensina a ciência do pescado e alimentação saudável para crianças. Os impactos da construção de data centers utilizados para inteligência artificial. E também nesta edição, reportagens sobre como o desaparecimento de espécies animais pela ação humana pode prejudicar todo um bioma.
5: Com operação de áudio de Renato Posca, o Conexão está no ar.
6: 11:32. Um jogo de tabuleiro que ensina a ciência do pescado e alimentação saudável para crianças e adolescentes. O projeto foi desenvolvido por uma estudante da USP no âmbito do Núcleo de Pesquisas Pescado para a Saúde. Saiba mais na reportagem de Marcela Evangelista.
7: Intitulado Turma do Peixoto, Rota do Pescado, o material foi produzido pela pesquisadora de iniciação científica Giovanna Miucci Rochino Ricardo. Ela cursa nutrição na Faculdade de Saúde Pública da USP e teve a orientação do professor Vander Bruno. A supervisora do Núcleo de Pesquisas Pescado para a Saúde, Jéssica Levi, explica como nasceu esse projeto.
8: A ideia do jogo surgiu a partir de outras iniciativas de divulgação científica que já havíamos desenvolvido no Núcleo de Pesquisas Pescado para a Saúde. Nós tivemos uma aluna de mestrado que fez todo o desenho gráfico da turma do Peixoto e junto com a equipe de comunicação nós desenvolvemos um gibi. Um outro aluno de iniciação científica que também passou pelo projeto, ele criou jogos digitais para celular e computador voltados a essa temática do pescado. Então, quando a Giovanna iniciou a iniciação científica, nós pensamos em dar continuidade a essa linha de materiais educativos para um público infanto-juvenil, né? Aproveitando os personagens da Turma do Peixoto, que haviam sido muito bem recebidos em ações que a gente promoveu pelo projeto.
7: O jogo usa perguntas, desafios e personagens para abordar temas relacionados à nutrição, espécies de pescado, sustentabilidade, preparo dos alimentos e curiosidades sobre o universo aquático. A Jéssica explica como o material pode auxiliar os jogadores a aprenderem conceitos científicos.
8: O jogo ele utiliza uma abordagem de aprendizagem ativa, né? Então, em vez de apenas receber informações, os jogadores eles interagem com desafios, perguntas, situações relacionadas ao universo do pescado. Então, ao longo da partida, eles entram em contato com conceitos científicos sobre nutrição, sobre biodiversidade, sustentabilidade e segurança alimentar, só que de forma contextualizada e divertida.
7: O formato interativo do jogo favorece o engajamento dos participantes, desperta a curiosidade e contribui para a fixação do conhecimento. E todos esses fatores tornam o aprendizado mais significativo para o público infanto-juvenil, como destaca a supervisora do núcleo.
8: A infância ela é uma fase fundamental para a formação de hábitos alimentares e também para a construção de valores, né, relacionados à saúde, meio ambiente, sociedade como um todo. Então, quando as crianças e os jovens aprendem sobre alimentação saudável, a origem dos alimentos, sobre sustentabilidade alimentar, ecologia, biodiversidade desde cedo, eles se tornam mais preparados para fazer escolhas conscientes ao longo da vida toda.
7: Além disso, o conhecimento é compartilhado com

0: de regras, cartas educativas e todos os itens necessários para jogar A Turma do Peixoto, Rota do Pescado. Para baixar, acesse o link disponível na bio do Instagram do Núcleo, @pescadoparasaude. Com supervisão de Liane Castro, Marcela Evangelista, Rádio Unesp FM.
1: 11:37. O mundo da internet e a computação em nuvem formam um ecossistema complexo. Para que a nuvem funcione e seja utilizada com eficiência, uma vasta infraestrutura tecnológica acompanha, incluindo data centers gigantescos, redes de fibra ótica, ferramentas de segurança como firewalls e criptografia e sistemas de monitoramento.
2: Eleide, a narrativa oficial celebrada por governos e empresas apresenta os data centers como o auge da economia verde e da inovação. Mas a professora do curso de jornalismo da Unesp em Bauru, Liliane Ito, conversando com a gente, chama atenção sobre os impactos dessa tecnologia.
3: Por trás desse verniz verde ou greenwashing, muitas vezes se esconde uma estratégia de comunicação que omite dados e distorce a realidade para mascarar impactos socioambientais profundos. Um dos maiores mitos é o da eficiência hídrica. O treinamento de modelos de IA generativa pode consumir até 700 mil litros de água potável diretamente.
2: Em nosso país, a construção desses empreendimentos caminha a passos largos, mas com graves consequências ao meio ambiente.
3: No Brasil, projetos bilionários avançam em regiões que já sofrem com escassez de água. Em Sumaré e Hortolândia, em São Paulo, o Ministério Público investiga licenciamentos que utilizam tecnologias de resfriamento obsoletas que consomem milhões de litros de água por dia, o equivalente ao abastecimento de cidades inteiras. Já governos como o do Rio Grande do Sul prometem agilidade através de licenciamentos simplificados, que tramitam mais rapidamente e dispensam estudos de impacto ambiental detalhados, como aponta a reportagem da ONG Ambiental Mídia, assinada pela jornalista Naira Hofmeister. Outra grande questão é que no licenciamento ambiental simplificado não são feitas audiências públicas, ou seja, a população local sequer é ouvida, o que é mandatório nos casos de estudo de impacto ambiental. Ainda segundo os dados da reportagem da Ambiental Mídia, Eldorado do Sul, cidade mais atingida pelas enchentes de 2024, é o local em que se festejam investimentos de 3 bilhões de reais na construção daquele que será o maior data center do continente. A cidade fica a 16 quilômetros de Porto Alegre.
2: A professora Liliane Ito chama a atenção para a tão esperada geração de empregos com a construção desses imensos prédios data centers.
3: A promessa de milhares de empregos também é um ponto de desinformação. O boom ocorre na construção. Após prontos, essas fortalezas digitais operam com pouquíssimos funcionários.
2: E o que pode acontecer se não houver um sério cuidado com a implantação dessa infraestrutura tecnológica em solo brasileiro?
3: Se não houver debate crítico, o Brasil corre o risco de se tornar uma completa colônia digital. Fornecemos nossa água, nossa energia e nosso território para processar dados de big techs estrangeiras, sem que isso resulte em soberania tecnológica ou benefícios reais para a população local.
2: Mas se a inteligência artificial é uma realidade já incorporada ao cotidiano das empresas e das pessoas em geral, o que fazer então?
3: Há caminhos realmente sustentáveis, mas que exigem um investimento maior das big techs em tecnologias de resfriamento alternativas. Ou seja, existe solução. Basta que as grandes corporações de tecnologia realmente invistam recursos para isso, algo que, por outro lado, necessita de regulamentação governamental.
2: A professora Liliane Ito, do curso de jornalismo da Unesp em Bauru, diz qual o peso da opinião pública sobre esse boom tecnológico envolvendo os data centers e a inteligência artificial e o que é preciso respeitar para que essa tecnologia seja utilizada de maneira positiva.
3: Em 2025, 25 construções de data centers foram canceladas nos Estados Unidos após pressão da população, segundo a organização de jornalismo de serviço HeatMap Pro.

0: Comunidades locais, ambientalistas e grupos da sociedade civil na França e na Espanha também já enfrentaram os tribunais para derrubar projetos de construção de data centers. Para que a tecnologia seja, de fato, uma aliada em nossas vidas, é necessário primeiro respeitar os limites planetários e a transparência democrática acima de qualquer cifra bilionária mascarada de puro investimento.
1: O processamento e o treinamento de modelos de inteligência artificial exigem uma quantidade colossal de eletricidade, aumentando a pressão sobre as redes elétricas e a emissão de gases de efeito estufa. Dados da Universidade das Nações Unidas revelam que a infraestrutura global de centros de dados consome mais eletricidade do que nações inteiras, como a França. Para evitar o superaquecimento dos supercomputadores, os data centers utilizam milhões de litros de água em sistemas de refrigeração. A geração de um pequeno texto em chatbot pode consumir centenas de mililitros de água potável, intensificando a crise de água em regiões de seca. A atualização constante dos servidores gera toneladas de lixo eletrônico. Componentes descartados inadequadamente liberam substâncias tóxicas, como chumbo e mercúrio, no solo e nos recursos hídricos. 11:43.
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3: Nesta quarta-feira, a atuação de um sistema de alta pressão, com massa de ar seco e frio, deixará o tempo estável, com pouca nebulosidade e sem chuva em Bauru e região, assim como em grande parte do estado de São Paulo. Apenas no litoral norte paulista, há previsão para chuvas fracas e isoladas. As temperaturas seguem baixas em todo o estado de São Paulo e hoje a temperatura mínima registrada em Bauru foi de 10 graus e 4 décimos às 6 horas e 55 minutos. A temperatura máxima prevista para a tarde de hoje em Bauru será de 23 graus e nos outros municípios ficarão 20 graus para São Paulo e Santos, 21 graus para Itapeva, 22 para Campinas e Marília, 23 para São José do Rio Preto e 24 para Araçatuba, Ribeirão Preto e Presidente Prudente e 25 para Barretos. Até o momento, estamos com 42,9 milímetros de chuva acumulada no mês de junho em Bauru, representando em torno de 78% da média esperada para o mês. Eu sou Zildene Pedrosa Emídio, meteorologista do IPMET, para a Rádio Unesp FM.
1: 11:45. Se fizermos uma busca na internet sobre o que é o reflorestamento, provavelmente vamos encontrar como resposta que é o processo de repovoar, de forma consciente e adequada, áreas que tiveram sua vegetação original devastada pela ação humana ou mesmo causas naturais. O objetivo principal do reflorestamento é devolver a cobertura vegetal à região para recuperar o ecossistema.
4: Iniciativas nesse sentido são tomadas pelos governos e por instituições públicas e privadas, importantes e necessárias. Porém, quando se trata de recuperar o ecossistema, é essencial que esse processo envolva todos os seres que compõem uma floresta. Não é só plantar árvores.
1: Eleide, você teve contato com biólogos que desenvolvem estudos para recuperação de áreas degradadas e que têm trabalhos reconhecidos mundialmente ligados à fauna.
4: Isso mesmo, Pedro. Pesquisadores da Unesp em Rio Claro, que trabalham nessa área, fizeram um levantamento sobre editais para reflorestamento e, infelizmente, chegaram à conclusão que o repovoamento de animais não é levado em conta nesse processo. Esse levantamento foi solicitado pela ONG Proteção Animal Mundial para comprovar que milhões de reais são gastos para plantar árvores, mas não há nenhum critério para recuperar a vida animal que havia naquela área antes de ela ser devastada. O trabalho desenvolvido pela pesquisadora Laís Lautenschläger Rodrigues, com o acompanhamento do professor Mauro Galetti, também da Unesp de Rio Claro, trouxe informações que surpreendem negativamente, como ela mesma nos conta.
5: A Proteção Animal Mundial nos contatou, né, e o professor Mauro, com esse problema, né, invisível quase, que é a negligência, né, você ignorar a presença da fauna nesses projetos, nesses editais de restauração florestal. Quando ele me falou isso, eu falei, não, impossível, né, restaurar uma floresta, você plantar uma floresta de volta, você tem que incluir a fauna, né? Assim, é como se fosse impossível você desconectar uma coisa da outra. Falei, tá, beleza. Então, a primeira coisa que eu tenho que fazer é olhar esses editais e entender por quê, né? Então, o que eu fiz? Eu fui lá, baixei todos de acesso público, né? Que é o mais importante, é se o público tem acesso a esses editais e entender o que tá acontecendo. Aí, eu baixei todos eles. Então, tem desde os privados aos federais mesmo, então do banco, do BNDES, baixei os da FAPESP, da CNPq, e de ONGs também, do ReGreen, baixei todos os que estavam disponíveis, e no total foram 17 editais, foi um trabalho hercúleo, e aí eu olhei esses editais e fui atrás da fauna, né, onde que estava a fauna incluída nesse texto, e simplesmente não está. Muito se diz sobre a porcentagem de restauração florestal, os critérios para considerar uma área apta para restaurar a floresta, mas quando você procura lá a palavra animal, lá a palavra fauna, né, você encontra termos genéricos, como presença da biodiversidade. Mas biodiversidade é muita coisa, né? Pode ser animal, pode ser ave, pode ser inseto, pode ser tudo. Fauna mesmo, sim, monitorar a fauna presente, considerar a fauna durante o processo de restauração florestal. Tudo isso não tinha, simplesmente não existia. E aí, a partir disso, então, nesse resumo aí desses editais, que a gente elaborou essa nota técnica para tentar resolver esse problema.
6: Quer dizer, então, que esses editais têm uma abrangência, assim, nacional, né?
5: Nacional, vários biomas, né? Então a gente abrangeu a Amazônia, o Cerrado, Mata Atlântica, a gente foi baixando tudo que tinha disponível, na verdade. Então ele abrangeu o país todo.
6: De que período são esses editais, Laís?
5: Eu peguei dos últimos 2 anos, então meados de 2024 até 2025, né? E aí em 2026, agora esse ano, que a gente elaborou a nota técnica. Então eu olhei um pouco para trás só. Os editais que ainda estavam abertos ou recém-fechados.
6: E quando a gente fala desses editais, né, esse tipo de chamamento, são valores, né, envolvidos que, na verdade, levam em conta apenas a parte da vegetação e a parte mais visível, né, Laís?
5: Exatamente. A gente está falando aí na casa dos milhões, né? Então, os editais federais geralmente são 100 milhões, 200 milhões... Em todo, né, deu mais ou menos 600 milhões desses 17 editais que eu analisei, são em geral ali 600 milhões de reais, unindo todos eles, né? É muito dinheiro. Claro, plantar árvores é importante, né? Não, a gente em nenhum momento está falando que isso não é realmente um problema, nem nada assim. Mas só plantar árvores não resolve muita coisa, né? E aí, quando a gente olha os números, então o plantar árvores é o visível, né? É o que a gente enxerga de cima, ali no mapa bonito. Quando você olha por cima, você vê uma vegetação verde, bonita e tal. Mas você esquece o que está embaixo desse verde, né? O que a gente não vê diretamente. Que é essa fauna, no caso ali, não ausente das florestas, né? E aí você precisa, de alguma maneira, incorporar a importância da fauna, além da planta, de plantar árvores.
6: Se a gente pensa em reflorestar ou restaurar uma vegetação, a gente parte do princípio que aquilo foi degradado, foi destruído. Toda a vida que havia em torno daquela floresta, daquela vegetação, foi para algum lugar, sumiu, né, morreu. Como é que acontece a volta desses animais, desses insetos, enfim, dessa vida toda que girava em torno da floresta, da vegetação? Laís, explica como é que é esse sistema para a gente.
5: Acredite ou não, os animais, eles são resilientes, né? Então, alguns deles, né? Então, eles vão procurar se adaptar a esses novos ambientes, seja uma plantação de cana, de soja, de eucalipto, quando não tem a floresta, ele vai procurar recurso, seja abrigo ou alimento, em qualquer outro lugar, né? Isso se, infelizmente, ele não for atropelado, se ele não for caçado, se, né, se ele se manter de pé, já é um grande começo. E aí, quando você... Lembra que uma restauração florestal, ela, a gente está falando aí de décadas, né? São anos ali de processos até você ter uma floresta regenerada e adulta, vamos falar assim, grande, né? Então, durante esse processo, você usar de técnicas que atraem essa fauna, ela vai voltar de alguma maneira, né? Então, é, por exemplo, uma coisa também que a gente trouxe na, na nota técnica era que eles não mencionam a fauna, né? E eles não mencionam também como trazer a fauna de volta. Então, a gente menciona, a gente sugere aqui, vamos plantar árvore frutífera, árvore que fornece alimento para a fauna. E aqui a gente está falando fauna, mas pode ser fauna terrestre e voadora. Então, a gente está falando de aves, a gente está falando de beija-flor, a gente está falando de anta, de queixada, de veado. Não necessariamente um grupo ou exclusivamente, sabe? Então, essa fauna, quando ela volta, ela encontra um abrigo, ela vai voltar, sabe? Ela está ali, ela tá em constante procura de recursos, né? De alimento, abrigo. Se é que a floresta dá recursos, né? Então, ela vai ter que ter uma árvore que tenha um frutinho que ele come, uma flor que ele poliniza, enfim, uma estrutura ali que seja habitável, né?
6: É, os animais aí, no caso, eles não só extraem o que eles precisam, mas eles dispersam sementes, frutinhos. Quer dizer, quando não se tem essa fauna, esses animais, sejam insetos, aves, né, mamíferos, circulando por ali, o processo fica mais lento, fica mais difícil, não fica?
5: Exatamente. Na nota técnica a gente até fala, dá alguns números e exemplos de que você ter a fauna, ela acelera o processo de restauração florestal. Então, não é você ir lá e plantar a muda de planta e esperar ela crescer, para daí você plantar outra e assim por diante. Conforme o crescimento e desenvolvimento dessas plantas, os animais, eles vão se alimentando, como você disse, dispersando essas sementes e tal, e defecando ao redor, né, fertilizando através das fezes, urina e tal. Então, eles, é um ecossistema, né, a gente tem que pensar a restauração florestal como devolver ao ecossistema uma coisa integrada. E aí, os animais, eles vão contribuindo, então, eles vão ajudando a dispersar essa planta. O que é dispersar a planta? Ele vai comer a semente aqui no ponto X, e aí ele vai voar 20, 50 metros, 100 metros, e aí ele vai defecar. Quando ele defeca, essa semente pode encontrar um lugar adequado ali para germinar, e ela germina, e daqui 5, 10, 15 anos ela vai virar uma árvore e assim por diante.
4: Esse processo de diminuição ou desaparecimento de espécies de animais em determinadas regiões devido à ação humana é chamado de defaunação. E essa ausência pode alterar profundamente o funcionamento das florestas, mesmo quando elas aparentemente parecem preservadas ou recuperadas. Florestas sem animais armazenam entre 30% e 40% menos carbono. A Mata Atlântica, por exemplo, já perdeu mais de 80% de área verde e ao menos 4 espécies-chave de vertebrados. Não é difícil imaginar o quanto isso interfere nos eventos climáticos extremos cada vez mais comuns. O relatório Incorporação de Fauna em Projetos de Restauração Florestal nos Biomas Brasileiros, lançado pela ONG Proteção Animal Mundial e produzido pelos pesquisadores da Unesp, Laís Lautenschläger Rodrigues e Mauro Galetti, mostra exatamente essa lacuna na forma como a restauração de ecossistemas vem sendo tratada no nosso país. Rodrigo Guerrard, gerente de vida selvagem da ONG Proteção Animal Mundial, chama a atenção para a conclusão do estudo, onde os 17 programas e editais públicos e privados de restauração florestal analisados entre 2024 e 2025 movimentaram mais de R$ 685 milhões e nenhum deles trata da presença de animais no processo. Rodrigo explica que a organização foca na incorporação da fauna não como ação complementar, mas sim essencial na recuperação do ecossistema.
7: Na Proteção Animal Mundial, a gente busca fortalecer a perspectiva da fauna, né, ou essa proteção animal em todas as esferas, principalmente nas políticas públicas. E no Brasil, a gente ainda precisa conectar mais essa perspectiva da fauna na questão ambiental. O exemplo claro disso está num dos principais compromissos internacionais do país em relação à agenda climática, que é restaurar 12 milhões de hectares de floresta até 2030. Mas, até o ano passado, só conseguiu cumprir 12% dessa meta. Ou seja, se a gente precisa acelerar esse processo, né, a ciência já reconhece que a fauna cumpre esse papel, graças, né, às suas funções ecológicas. Não só acelera o processo de restauração, mas ela dá mais qualidade para essa floresta, né? Uma floresta de maior porte, se a ideia é justamente capturar mais carbono, a fauna contribui para esse papel. Então não faz sentido que os editais e os projetos que financiam a restauração no Brasil não exijam critérios ou indicadores de fauna, como a gente constatou. Todos tinham critérios, né, ou métricas relacionadas à vegetação ou até mesmo ao carbono, mas não trazia nada sobre a fauna. Nosso trabalho está sendo, então, promover isso nas políticas públicas, né, com o Plano AVEG, por exemplo, que é o Plano Nacional de Recuperação da Vegetação Nativa. A gente já fez uma reunião com o Ministério do Meio Ambiente, mas a gente quer ampliar esses contatos com financiadores, com outras organizações da sociedade civil, inclusive, que conduzem muitos projetos de restauração. O Fundo Amazônia, por meio do BNDES, o Fumbio, enfim. O nosso trabalho agora vai ser de promover esse relatório para que a gente consiga oficializar esses indicadores nos editais e projetos de restauração florestal.
4: O estudo realizado pelos pesquisadores da Unesp dá suporte técnico e científico fundamentais para direcionar as ações e políticas públicas eficientes de restauração da vida vegetal e animal no Brasil.
7: A gente defende que esse é um problema complexo e por isso é importante essa integração de sociedade, academia, poder público. Quando a gente convidou os pesquisadores da Unesp, que já tem um trabalho reconhecido internacionalmente em boas práticas, em projetos de refaunação, a ideia foi olhar para essa necessidade de restauração. Então, os pesquisadores consideraram metodologias que se adequam ao porte, ao estágio de cada projeto de restauração. Isso facilita muito para que seja amplamente, facilmente adotado por qualquer organização, de pequeno ou grande porte. Reconhecer o valor da ciência nisso é fundamental para a gente somar agora o nosso trabalho para que isso seja incorporado nas políticas públicas. Então, agora, né, depois dessa fase inicial de levantar os dados, as melhores referências, as boas práticas, trabalhar junto às instituições para garantir a adoção dessa metodologia.
4: Para mais detalhes sobre esse trabalho de refaunação, ou seja, recuperação de vida animal em ambientes devastados pela ação humana, acesse o site worldanimalprotection.org.br.
1: Vamos repetir o site worldanimalprotection.org.br.
4: 11h59, o Conexão desta quarta-feira fica por aqui. Acesse nossos conteúdos em radio.unesp.br.
1: A coordenação do jornalismo é de Michel Amâncio, a direção-geral é de Ângela Grossi.
4: Apresentação de Pedro Norberto e Eleide Bergamo, com operação de áudio de Renato Posca. Obrigada pela sua companhia. O Conexão volta amanhã, às 11h30 da manhã. Até lá.
1: Na sequência, né, Eleide Bergamo, tem conjuntos de orquestras. Uma ótima tarde para você.
4: Ótima tarde.
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2: 13:01.
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4: Olá, está começando Caindo no Choro. A partir de agora, você segue com uma hora de seleção especial de chorinho aqui na Rádio Unesp FM. Vamos ouvir clássicos, releituras e novidades desse gênero musical genuinamente brasileiro. A programação é do Sérgio Maxson, a operação de áudio é do Silvestre Oliveira e eu sou Marina Fontanelli. Hoje começamos com o encontro do Zé da Velha com Silvério Pontes numa gravação da parceria do Pixinguinha com João de Barro, Carinhoso.

Quarteto Café, do Joaquim Antônio da Silva Calado, Flor Amorosa. Antes a gente ouviu o grupo Nosso Choro, do Bernardo Cascarelli, Lua de Mel. Também ouvimos aqui nessa primeira sequência do Caindo no Choro de hoje, o Nailor Proveta, com Prantos, uma composição do Isaías Bueno de Almeida, e ainda Zé da Velha e Silvério Pontes, com Carinhoso. Seguimos com Danilo Brito, do Cachimbinho, Eu Quero é Sossego.

A gente ouviu Conjunto Carinhoso com Meu Caro Amigo, música do Chico Buarque e Francis Raimin. Antes teve por aqui Grupo O do Borogodó, do Altamiro Carrilho e do Ari Duarte, Atraente. Também passaram aqui nessa sequência Trio Que Chora com Choro Roxo, uma música do Zé Barbeiro. E ainda Danilo Brito com Eu Quero É Sossego, música do Cachimbinho. Seja muito bem-vindo e bem-vinda. Você que sintonizou agora a Rádio Unesp FM, você está ouvindo Caindo no Choro. Começamos a próxima sequência com o grupo Vou Vivendo, do Zequinha de Abreu, Tico Tico no Fubá.

gravação do Evandro e seu regional para Ainda Me Recordo, música de Benedito Lacerda e Pixinguinha. Antes a gente ouviu Regional Imperial, do Del Rian e do Jacó do Bandolim, O Sarau do Luiz Santana. Ouvimos também Conjunto Épica de Ouro com Brejeiro, música de Ernesto Nazaré. E ainda Grupo Vou Vivendo com o clássico do Zequinha de Abreu, Tico Tico no Fubá. Seguindo caindo no choro com o Choro Marginal do Rossini Ferreira, Foi um Sonho.

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Esse foi o grupo Choro Rasgado, do Alessandro Penese, Cuspindo Marimbondo. Antes teve Chorando as Pitangas, do Esmeraldino Salles, Novato. Também ouvimos Choro Marginal, com Foi um Sonho, música do Rossini Ferreira. Caindo no Choro de hoje, vai ficando por aqui. Esse programa tem seleção musical feita pelo Sérgio Maxson. A operação de áudio é do Silvestre Oliveira. E eu sou Marina Fontanelli. Muito obrigada pela sua companhia. Para encerrar, vamos ouvir Celcinho do Pandeiro, do Jacó do Bandolim, a Ginga do Mané. Até mais!

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1: Projeto de extensão LER, sigla para Letramento, Educação Popular e Redes Sociais, oferece cursos para pessoas em situação de vulnerabilidade social na capital paulista. Seu objetivo é melhorar o domínio técnico da leitura e da escrita, ampliar o uso de tecnologias digitais e estimular o exercício da cidadania. Outra ambição dessa iniciativa é incentivar os participantes a ingressar na educação de jovens e adultos e completar sua formação. O projeto LER é coordenado pela Universidade Federal de São Paulo, a Unifesp, em parceria com organizações sociais que atuam em comunidades da periferia em que há níveis elevados de analfabetismo e também junto à população em situação de rua. Eu vou conversar agora com o coordenador desse projeto, Daniel Vasques. Ele é professor do Departamento de Ciências Sociais da Unifesp. Olá, professor. Seja bem-vindo ao Pesquisa Brasil. Muito obrigado por participar do programa.
2: Obrigado, Fabrício, pela oportunidade de falar com o público que nos ouve.
1: Professor, eu queria que o senhor detalhasse para os nossos ouvintes quais são as ambições desse projeto Letramento, Educação Popular e Redes Sociais. O que vocês buscam exatamente?
2: Muito bem. O projeto LER, ele é um projeto que está dentro, é uma das iniciativas do Pacto Nacional pela Superação do Analfabetismo e Qualificação da EJA. Foi lançado em julho de 2024 pelo governo federal. E a ideia é você buscar públicos potenciais, porque a educação formal de jovens e adultos vem sofrendo com queda no número de matrículas, enquanto paradoxalmente nós temos ainda boa parte da população, quase metade da população que não completou a educação básica ainda, então está dentro dessa iniciativa do governo federal, que busca valorizar a educação de jovens e adultos, e foi uma proposta que a Universidade Federal de São Paulo desenvolveu para trabalhar com pessoas em situação de altíssima vulnerabilidade social. Nós estamos atualmente em três territórios no município de São Paulo. Na favela de Heliópolis, que é a maior favela de São Paulo, temos 4 turmas em funcionamento do projeto em Heliópolis. Estamos também na favela da Vila Prudente, que é considerada a favela mais antiga do município de São Paulo. E estamos atuando também junto à população em situação de rua, que é já atendida pela Pastoral do Povo da Rua, coordenada pelo padre Júlio Lancelotti. E também ali temos uma parceria com o Instituto Popular Paulo Freire. E na UNAS, a entidade parceira é a União de Moradores, a UNAS.
1: E aí vocês fazem uma busca ativa desse público, é isso?
2: Isso, a parceria com as entidades é justamente para essa busca ativa, A universidade buscou ir aos territórios, nos aproximar desse público-alvo do projeto, de pessoas não alfabetizadas ou com dificuldade de leitura, escrita e interpretação, no local onde ela está acostumada, onde ela já convive, já tem como referência o trabalho de assistência dessas entidades, E a parceria com elas, com as entidades, é justamente alcançar esse público, Chegar neles num ambiente em que eles já estão familiarizados. Criar esse espaço acolhedor, é um dos pré-requisitos para que a gente possa ter uma estratégia efetiva, de trazer pessoas que nem sempre tiveram uma boa uma trajetória escolar com boas memórias, Então, nos aproximar e criar esse espaço acolhedor é um pré-requisito para que a gente possa ter essas pessoas no projeto e incentivá-las, O projeto é um ponto de partida, não é um ponto de chegada. É a partir dele que a gente quer produzir incentivos, estímulos para que essas pessoas retomem os estudos e aí, depois do projeto, né, buscar a educação de jovens e adultos numa escola regular.
1: Estou conversando com Daniel Vasques, professor da Universidade Federal de São Paulo, a Unifesp. Professor, quais tipos de atividades vocês promovem para engajar essas pessoas?
2: Então, Fabrício e ouvintes, né? A gente trabalha com esses três tipos de letramento integrados. Tá? Nós temos no projeto o letramento social, né? Que é produzir sentidos, né? Trazer o debate, né? Trazer a discussão, valorizar essas trajetórias de vida a partir de temas que estão no cotidiano dessas pessoas. Tá? Então, a gente ali trabalha, por exemplo, com a questão dos preconceitos, de raça e gênero, com a questão dos direitos sociais. Tá? Então, olha, nesse espaço eu aprendo coisas que eu aplico no meu cotidiano. Esse seria um primeiro ponto. Né? Valorizando a participação, a opinião deles, as trajetórias que eles têm. Tá? Uma sabedoria de vida que precisa ser compartilhada, né? E essas trajetórias individuais viram um aprendizado coletivo.
1: No projeto Ler, o letramento dos participantes inclui aprender a marcar uma consulta no SUS, é isso?
2: Isso mesmo. Então, os direitos que o SUS dá, né? O SUS é uma defesa do SUS também, então a gente explica os fundamentos do SUS, a importância dele. E aí entra já no outro letramento, Fabrício, né, que é o letramento digital. Né, como usar a tecnologia, tá, para garantir o acesso a esses direitos, a essas políticas públicas, por exemplo. É uma forma de alfabetização também, tá, e de promover uma melhoria na leitura, na interpretação. A própria rede social no letramento digital, né, introduz essas pessoas a um mundo onde os textos estão muito presentes, né? Os comentários, está muito presente. Mas é preciso também promover o uso consciente dessas redes sociais. Por exemplo, no letramento digital, identificar fake news. Né? Então, um dos temas que a gente discute socialmente e também pensando na introdução digital é a questão das fake news, né? Dos discursos de ódio. Né? Na população em situação de rua, o tema da aporofobia, né? Dos preconceitos pela condição de pobreza dessas pessoas, os vínculos com os territórios. Né? Então, são todas essas questões que junto com isso, a gente promove o quê? O letramento linguístico. Letramento social, letramento digital e o letramento linguístico. E aí, com diferentes, uma turma heterogênea. A gente vai ter ali pessoas que não sabem nem escrever, que estão na alfabetização inicial. Pessoas que já são alfabetizadas, mas que têm dificuldade na leitura, na interpretação, a gente trabalha nisso também. Tá? E para quem já tem mais conhecimento, a produção textual, poder se expressar, poder, né, se sentir com tudo isso, Fabrício, que é um dos efeitos indiretos, eu vou colocar assim, né, não tem a ver com os letramentos, mas a gente produz isso... um pertencimento, uma coisa de, ó, sou um sujeito de direitos, né? É um resgate, né? Que produz esse sentido, olha, é para mim, faz sentido para mim, agora eu vejo que voltar à escola e os estudos é um caminho para minha vida.
1: Eu conversei com Daniel Vasques, professor do Departamento de Ciências Sociais da Unifesp. Professor, muito obrigado pela sua entrevista.
2: Eu que agradeço pela oportunidade, pelo trabalho de vocês na divulgação científica. É sempre um prazer conversar com o público que nos ouve. Um abraço grande.
1: Se você quiser saber mais sobre os desafios para ampliar e tornar mais efetiva a educação de jovens e adultos, leia a reportagem de Cristina Queiroz na edição de março da revista Pesquisa FAPESP. O endereço é revistapesquisa.fapesp.br. A entrevista que você acabou de ouvir é um trecho do programa Pesquisa Brasil, uma parceria da revista Pesquisa FAPESP com a Rádio Unesp. Para ouvir o programa completo, é só sintonizar a Unesp FM às quartas-feiras, às 8 horas da noite. O programa é reapresentado aos domingos, às 4 da tarde. O Pesquisa Brasil tem produção, roteiro e edição de Sara Caravieri. Eu sou Fabrício Marques, editor de política da revista Pesquisa FAPESP. Agradeço a sua companhia e até a próxima.
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4: Agora, 2:13, 2:13 desta tarde de quarta-feira, estamos no dia 17 de junho de 2026. IPMET Unesp traz tempo estável, pouca nebulosidade nesse momento em todo o estado. Apenas no litoral norte paulista há previsão de chuvas fracas isoladas neste momento. Temperaturas em declínio aqui em Bauru. Temos agora temperatura na casa dos 26 graus e 6 décimos e a umidade relativa do ar é de 51%. Seja muito bem-vindo, muito bem-vinda à sua Unesp FM 105,7 no seu rádio e também na internet em radio.unesp.br. E no ar o Musical Unesp até às 5 da tarde com a seleção musical do Sérgio Magson, a operação de áudio do Jurandir Matos, o Carrado e a apresentação minha, Ricardo Bizarra. Abrimos aqui com a Maíra Freitas e a Joyce Moreno. Da Joyce Moreno, você ouve agora Messi Binho.

0: Você ouviu as quatro primeiras do Musical Nesp desta quarta-feira com a cantora e compositora, ela é franco-nigeriana, ela se chama Asha, e você ouviu Why Can't We? Antes, a Tulipa Ruiz, dela Reclame, o Junior Wills, música do Bill Withers, Use Me, e abrimos com Maíra Freitas e a Joyce Moreno. Você ouviu aqui, abrindo o musical desta quarta-feira, Messi Bino. Agora 2h30, Memória Sonora Unesp na sequência, e logo em seguida a gente continua trazendo a Márcia Castro. Um instante só.
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A banda do mar aqui com o Marcelo Camelo faz tempo. Antes, o Carrie Emerald com Coming Back as a Man e a Márcia Castro, música Guia Mabis, Esculacho. Faltando 15 para as 3, a gente continua aqui com o Gabriel Rios.

agora 3:01, Max Viana dele, Sai Daqui Tristeza. Antes, Jamie Cullen com London Skies, o Gabriel Moura, Vamos Aí, e também o Gabriel Rios, La Torre. A gente continua daqui a pouquinho, depois do intervalo. Você ouve o Emicida junto com o Zeca Pagodinho. Instantes.

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agora são 3 horas mais 15 minutos. Você ouviu aqui o Zé Ricardo, música da Paula Lima e dele É Tão Bom. Antes o Damien com Stephen Marley, Pimpas Paradise, e o Emicida com o Zeca Pagodinho, a música do Emicida e do Wilson das Neves, Quem Tem um Amigo Tem Tudo. Vamos voltar aqui ao ano de 1970 com The Staple Singers do musical Nesp, Respect Yourself.

0: Agora 3h28, Gorillaz aqui no Musical Nesp com Stilo. Antes o Felipe Cato, depois de amanhã e Respect Yourself do The Staple Singers. A gente continua daqui a pouquinho, vem chegando Ciência São Paulo e na sequência Marisa Monte. É um instante só.
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2: Um grupo de pesquisadores da Unicamp, apoiados pela FAPESP, desenvolveu um produto a partir do mel de abelhas nativas e cascas da amêndoa de cacau, que pode tanto ser consumido diretamente quanto utilizado como ingrediente para as indústrias alimentícia e cosmética. O mel foi usado como solvente comestível para extrair das cascas, geralmente descartadas na fabricação de chocolate, compostos como teobromina e cafeína, conhecidos estimulantes associados à saúde cardíaca. O processo, que usou extração assistida por ultrassom, enriqueceu o mel com compostos fenólicos que têm atividades antioxidante e anti-inflamatória. Embora ainda estejam planejando testes quanto ao sabor do produto e outras propriedades sensoriais, os pesquisadores que o provaram afirmam que, a depender da proporção de mel e cascas, ele tem bastante sabor de chocolate.
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musical Unesp, o João Senise com música do Tim Maia, que Não Quero Dinheiro. Antes o The Cure, The Caterpillar e a Marisa Monte, O Que Você Quer Saber de Verdade. 3h45 no musical Unesp tem o Bob Gentry.

0: Você acabou de ouvir Disco Voador do álbum Babilônia, Rita Lee Tutti Frutti, gravada em 1978. Essa faixa, ela marcou a primeira parceria oficial da composição da Rita Lee e do Roberto de Carvalho. E de acordo com os próprios relatos do Roberto, essa letra nasceu de uma experiência real, num apartamento alugado onde eles moravam. A Rita Lee olhou ali pela janela do quarto e jurou ter visto um autêntico objeto voador não identificado riscar o céu à sua frente, né? E aí então correu para um papel enquanto ele pegava o violão, e essa poesia nasceu naquele momento. O projeto também marcou o encerramento definitivo das atividades da Rita Lee ao lado da banda Tutti Frutti e abriu caminhos para a história que você já conhece, que consagrou a rainha do rock. Você ouviu aqui Disco Voador. Antes, o Criolo com Aprendendo a Sobreviver. 3h58, o Boletim das Quatro com os nossos colunistas já está no ar e daqui a pouquinho a gente ouve a Elis Regina.
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2: Olá, eu sou Daniele Frasca Teixeira, professora do Departamento de Geografia da FCT Unesp, campus Presidente Prudente. Hoje eu te faço uma pergunta. Você sabia que cada cidade tem o seu próprio clima? Explico. Na ciência, nós chamamos isso de clima urbano. Basicamente, é o resultado da mistura da natureza local, como o relevo, a disposição dos corpos hídricos e a distribuição da vegetação, com a forma como a cidade foi construída. O asfalto, o concreto, os prédios e até o movimento do dia a dia mudam o clima ao nosso redor. Quem organizou esse conceito aqui no Brasil, ainda nos anos 1970, foi o professor Carlos Augusto de Figueiredo Monteiro. De lá para cá, os estudos utilizando de sua proposta teórica e metodológica só cresceram e foram difundidos no Brasil e no exterior. E os estudos conduzidos na região de Presidente Prudente, mas também em outras cidades do Brasil, comprovam isso. Em um artigo que publicamos na Revista Brasileira de Climatologia no ano de 2022, fruto da tese de doutorado, nós analisamos três cidades vizinhas, muito próximas mesmo. São elas Presidente Venceslau, Santo Anastácio e Álvares Machado, localizadas no oeste do estado de São Paulo. Mesmo estando na mesma região e sob as mesmas condições do tempo, elas apresentaram perfis térmicos totalmente diferentes entre si. E olha que estamos falando de cidades de pequeno porte populacional. Descobertas assim são fundamentais hoje em dia. Com as mudanças climáticas e os eventos extremos, o calor nas cidades virou enfrentamento. Em alguns lugares, o clima da região já é quente por natureza. Isso significa que a população sofre com o desconforto térmico no dia a dia, no cotidiano, sem nem precisar de uma onda de calor oficial para isso. Entender o clima da sua cidade é o primeiro passo para cobrar e planejar cidades mais verdes, com mais sombra, mais saúde e qualidade de vida. Daniele Frasca Teixeira para o Colunistas Unesp.
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4: Os direitos humanos são valores éticos e políticos que foram construídos inicialmente na modernidade ocidental. Os direitos humanos estão em contínuo processo de ampliação e ressignificação ao longo do tempo. São valores de proteção e promoção da dignidade da vida humana em todas as pessoas, sem nenhuma distinção de raça, nacionalidade, religião, gênero, orientação sexual, idade, condição física, social ou cultural. A dignidade humana significa ter uma vida respeitada, com igualdade de acesso aos bens sociais e culturais, como alimentação, moradia, trabalho, saúde, educação e lazer. Dignidade humana significa ainda ter liberdade, segurança, respeito às diferenças, numa sociedade democrática, solidária, sem preconceito, discriminação e sem maus-tratos físicos ou psicológicos por qualquer tipo de autoritarismo. E hoje, a dignidade humana inclui necessariamente o respeito e o cuidado com a vida planetária como um todo único. São esses os valores que formam o conjunto dos direitos humanos.
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aqui o Marcos Valle no musical Unesp, trazendo Não Tem Nada Não. Antes, o Toto com George Porgy e a Elis Regina, Alô, Alô, Marciano. A gente continua agora a 4 horas mais 16 minutos, uma ótima tarde de quarta-feira. Você ouve aqui o musical Unesp trazendo Black Pumas.

0: da Betty Wright com The Roots, World Songs. Antes, o Luiz Melodia, música dele, Morena Brasileira e Black Pumas com Colors. 4:30, vem chegando Memória Sonora Unesp FM, os 35 anos de Rádio Unesp. Na sequência, o encontro da banda Azimuth e o Emílio Santiago. Um instante só.
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Aqui no Musical Nesp, o Claudio Zoli, música de 2001 do álbum Na Pista, Flor do Futuro. Antes, o Van Hunt com Dusty e o encontro aqui com o Azimuth e o Emílio Santiago. Demais! Agora são 4 horas mais 47 minutos. Vamos para o último bloco do Musical Nesp, trazendo aqui a Sarah Bareilles.

0: Finalizando aqui o musical Nesp com The Brain You Have Is Dream ou Dreamer. Antes o Lulu Santos dele, Todo o Universo, e a Sarah Bareilles com Love on the Rocks. Agora são 4 horas mais 59 minutos, musical Nesp de volta amanhã às 2h10 da tarde aqui em 105,7, a sua Unesp FM. Musical Nesp teve a seleção musical do Sérgio Maxson, a operação de áudio do Jurandir Matos, o Carrado. A apresentação foi minha, Ricardo Bizarra. Vem chegando para apresentar para você o fim de tarde, a Marina Fontanelli. Para você, uma ótima quarta-feira e até amanhã. Tchau, tchau.
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3: Oi, oi, uma ótima tarde de quarta-feira para você que segue aqui na sintonia da rádio Unesp FM. Agora são 5:02, está começando o Fim de Tarde de hoje, dia 17 de junho de 2026. Eu sou Marina Fontanelli, te faço companhia aqui na rádio Unesp FM até as 7 da noite. Fim de tarde tem seleção musical do João Flávio Lima e a operação de áudio continua sendo do Jurandir Matos, o Carrado. Segundo o IPMET, agora faz 20 graus aqui em Bauru e hoje a gente abre o programa com Bill Withers, Lovely Day.

Esse foi o Zé Ibarra com Da Menor Importância, que é uma música da Maria Beraldo, que ela lançou no seu álbum de estreia, o Cavala, em 2018. E o Zé Ibarra gravou no álbum Afim, lançado no ano passado. O nome da música, né, Da Menor Importância, que é uma brincadeira com o nome da música do Caetano Veloso, Da Maior Importância. Antes, a gente ouviu por aqui o cantor norte-americano October London com a música Third Shift. Abrindo o programa de hoje, teve Bill Withers com Lovely Day. Agora são 5h13, fim de tarde segue com a Melody Gardot e o Antônio Zambujo com Sust Magnificat.

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0: Marisa, cantora portuguesa, aqui no Fim de Tarde, a gente ouviu a Marte. Antes teve o encontro da Amaro com a Ana Moura, também outras duas cantoras portuguesas, com Era de Aquário, Deixa o Sol Entrar, que é a versão em português, né, da música original do musical Hair, de 1967. Ouvimos também, começando essa sequência, Melody Gardot e Antônio Zambujo com Cest Magnifica. Agora são 5h27, Fim de Tarde faz uma pausa, você acompanha Que Canto é Esse?
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0: Esta ave é da ordem dos Passeriformes, o principal grupo de aves. Ela vive solitária nas copas das árvores altas da Mata Atlântica, apresentando vocalização aguda e agitada. Seu nome científico se refere ao comportamento irrequieto e saltador da espécie. Como foi descoberta em São Paulo, ele ainda leva no final a palavra paulista. Você já sabe de quem é o canto? Quem disse que é o não pode parar, acertou. O não pode parar mede cerca de 11 centímetros e o seu nome científico é Philoscartes paulista e pertence à família Rhynchocyclidae. Está quase ameaçado em nível global. Possui uma plumagem verde-oliva com a face amarelada e com uma mancha acastanhada na região do ouvido. Esta ave é insetívora e habita matas com altitude entre 0 e 400 metros, tendo a maior distribuição no estado de São Paulo. Seu cardápio é de lagartas pequenas, mosquitos, pequenos besouros e borboletas. De galho em galho, está sempre caçando os artrópodes sem parar e dá o maior trabalho para os fotógrafos fazerem seus registros. Macho e fêmea não apresentam diferenças na aparência. A fêmea bota no máximo 2 ovos e ambos os pais incubam e alimentam os filhotes. O ninho é pendular e camuflado com musgos e líquens.
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0: Fim de Tarde de volta. Agora às 5h30, seguimos com música aqui na Rádio Unesp FM. A gente ouve Donny Hathaway com Someday We All Be Free.

Dana DeRose, pianista e cantora de jazz estadunidense, a gente ouviu I Concentrate on You. Antes teve Sarah Vaughan com Inner City Blues, música de 1972. Abrindo esse bloco, Donny Hathaway, dele do Edward Howard, Someday we Will All Be Free. Agora, 5h44, fim de tarde segue com mais uma cantora e pianista, dessa vez canadense. A gente ouve a Diana Krall com Day In, Day Out.

0: John Mayall aqui no fim de tarde, multi-instrumentista inglês que se dedicou ao blues com Not At Home. Antes a gente ouviu Playing for Change com uma gravação de Sitting On the Dock of the Bay, um clássico do Otis Redding. Playing for Change, que é um movimento global em prol de mudanças sociais através da música. E a gente também ouviu abrindo esse bloco a Diana Krall com Day In, Day Out. Agora, às 5h56, fim de tarde, vai para o intervalo e você acompanha a Giro Nesp de notícias.
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2: Boa tarde! Este é o Giro Unesp de Notícias de quarta-feira, 17 de junho. Amanhã, dia 18, é Dia do Químico. E para celebrar, o Centro de Ciências de Araraquara promove o Ciência em Ação. A proposta é receber alunos do ensino médio para conhecer e participar das atividades no Instituto de Química. Vão visitar o campus estudantes de escolas de Araraquara, Motuca e Américo Brasiliense. O evento é gratuito e aberto ao público. Para conferir todas as atividades, acesse o Instagram, @IQUNESP. Amanhã, a partir das 5 da tarde, a Fazenda Lajeado da Unesp em Botucatu será palco de um debate sobre o Plano Nacional de Arborização Urbana. O Planal é uma iniciativa do governo federal que visa ampliar a cobertura verde nas cidades brasileiras. O evento recebe o lançamento da Coletânea Brasileira de Arborização Urbana, uma publicação em 5 volumes que se debruça ao panorama desse tema em cada uma das macro-regiões do país. A participação é aberta ao público e a entrada é solidária. A organização do evento pede a doação de 1 quilo de alimento não perecível. A Unesp em Araraquara realiza mais uma edição da Escola de Férias em Neuropsicofarmacologia. A iniciativa é do Laboratório de Farmacologia da Faculdade de Ciências Farmacêuticas e vai ocorrer entre os dias 27 e 31 de julho. O curso vai promover aulas teóricas, atividades práticas e discussões acadêmicas sobre neurociência e farmacologia. São 30 vagas destinadas a estudantes e profissionais que já tenham cursado as disciplinas de fisiologia ou farmacologia. A inscrição dá direito à apostila digital, kit do participante e acesso às atividades previstas do evento. O valor da taxa é de R$ 35,00 para pós-graduandos e profissionais e R$ 20,00 para alunos de graduação. Estudantes vinculados à permanência estudantil são isentos do valor. O prazo para se inscrever vai até 20 de julho, mas as vagas são limitadas. Para participar, acesse o link disponível no Instagram, @fcf.unesp.
3: O IPRI, Instituto de Políticas Públicas e Relações Internacionais da Unesp, promove amanhã o seminário Ciências Humanas em Tempos de Pós-Humanidade. O evento reúne pesquisadores, docentes e especialistas para debater os desafios e impactos dos avanços da tecnologia digital e das inteligências artificiais no campo das ciências humanas. O encontro é presencial na sede do IPRI, localizada na Praça da Sé, número 108, em São Paulo. A inscrição pode ser feita de graça pelo formulário disponível no Instagram, @IPRI_Unesp.
4: A partir de amanhã, dia 18, a Unesp dá início a uma programação de festas juninas que promete muita diversão e comidas típicas. Na Unesp em Dracena, o Arraiá começa às 7h30 da noite desta quinta-feira na quadra da Faculdade de Ciências Agrárias e Tecnológicas. O evento é aberto à comunidade externa e os ingressos custam de R$ 3 a R$ 5,00, com doces típicos, touro mecânico e cama elástica já inclusos no valor. Já no dia 19, o cursinho pré-vestibular da Unesp em Araçatuba, o DACA, realiza o seu arraiá no campus da Faculdade de Medicina Veterinária. Além das comidas tradicionais, a programação inovou com a Copa Junina. O jogo do Brasil contra o Haiti será transmitido no evento. Os ingressos custam R$ 10,00 e o formulário de inscrição está disponível no Instagram, @cursinhodaca. Também nesta sexta-feira, a Associação dos Servidores da Unesp em Bauru convida a comunidade para participar da segunda edição da Festa na Roça. O evento tem entrada gratuita e inicia às 4 horas da tarde na sede da Asuneb. Os participantes podem esperar música ao vivo, quadrilha, brincadeiras e barracas de doces e salgados. Aquele que estiver vestido com o melhor traje a caráter será presenteado com um brinde surpresa. Por fim, neste sábado, dia 20, o Instituto Confúcio na Unesp promove um evento aberto ao público que integra duas tradições culturais, a Festa Junina Brasileira e o Festival do Barco Dragão Chinês. A programação oferece atrações musicais variadas, além de iguarias da culinária chinesa e quitutes juninos. O encontro inicia às 5 horas da tarde na Rua Dom Luiz Lasanha, número 400, no bairro Ipiranga, em São Paulo. Este é o Giro Unesp de Notícias, programa com a supervisão de Liene Castro. Nós voltamos amanhã, às 6 da tarde. Eu sou Flávia Carvalho.
5: Meu nome é Júlia Hilsdorf.
6: E eu sou Marcela Evangelista.
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7: Entre esta quarta e quinta-feira, o tempo sobre o estado de São Paulo permanece estável, inclusive em Moura Região, com predomínio de sol e pouca nebulosidade e sem previsão de chuva, devido à atuação de uma massa de ar frio e seco. As temperaturas permanecem baixas. A temperatura máxima registrada nesta tarde em Bauru foi de 23,4 graus às 14 horas e 10 minutos. A temperatura mínima prevista para Bauru amanhã é de 9 graus e a temperatura máxima prevista é de 22 graus. Tiago Ferreira, do IPMET, para a Rádio Unesp FM.
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0: Estamos de volta, agora são 6h04, deu uma esfriada aqui em Bauru. Nesse momento, de acordo com o IPMET, faz 16 graus. Um ótimo final de tarde de quarta-feira para você que segue aqui na sintonia da Rádio Unesp FM. A gente vai para a segunda hora do programa de hoje, abrindo com Ivan Lins e Jenny Monheit, do Ivan Lins, do Paul Williams e do Gilson, Love Dance.

Essa foi a Carlin Anderson com Maybe I'm Amazed, um clássico do Paul McCartney. Antes a gente ouviu por aqui Maverick Sabre e George Smith com Slow Down. Teve também Ivan Lins e Janie Monheit com Love Dance. Agora, 6h18, seguimos com Mayer Hawthorne, Cosmic Love.

0: Tereza Cristina cantando Lente de Contato, que é uma música do Zeca Pagodinho. A Tereza que lançou em janeiro deste ano um álbum dedicado às canções de Zeca Pagodinho, chamado Gessé, as canções de Zeca Pagodinho. Antes teve banda Black Hill por aqui, a gente ouviu Candeia, que é uma música do William Magalhães e do Alexandre Ferreira. E ouvimos também Mayer Hawthorne abrindo o bloco com Cosmic Love. Agora são 6h28, fim de tarde, faz uma pausa, voltamos daqui a pouquinho. Não sai daí, até já.
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0: 6h32, agora fim de tarde desta quarta-feira de volta. Seja muito bem-vindo e bem-vinda, você que sintonizou agora, Rádio Unesp FM. Seguimos com música, a gente ouve Elza Soares cantando Cazuza e Arnaldo Brandão, O Tempo Não Para.

A gente ouviu Orlando Haddad e Patrícia King com Garota de Ipanema, clássico do Tom Jobim com Vinícius de Moraes. Antes teve Ney Matogrosso cantando Mulher Sem Razão, que é uma parceria do Cazuza com a Bebel Gilberto. E ouvimos também Elza Soares cantando Tempo Não Para, um grande sucesso do Cazuza, que é uma parceria dele com Arnaldo Brandão. Agora às 6h47, fim de tarde dessa quarta, vai para a reta final. E a gente ouve Anthony Hamilton e Helena Boyton com Freedom.

0: Banda Chicago com Call on Me, música de 1974. E encerrando o fim de tarde desta quarta-feira, 17 de junho. Antes teve por aqui Anthony Hamilton e Helena Boynton com Freedom. Agora faltam 5 minutos para 7, fim de tarde de hoje vai ficando por aqui. Lembrando você, ouvinte da Rádio Nesp FM, que hoje, quarta-feira, às 9 horas da noite, tem a reprise do Canta Brasil especial Dia dos Namorados. E a partir das 10, você segue com Jazz in Concert, não perca. O fim de tarde teve seleção musical feita pelo João Flávio Lima. A operação de áudio é do Jurandir Matos, o Carrado. E eu sou Marina Fontanelli. Muito obrigada pela sua companhia. Uma ótima noite de quarta-feira para você. Até amanhã. Tchau.
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0: Brasília, 19 horas.
1: Está no ar a Voz do Brasil. As notícias do governo federal que movimentaram o país no dia de hoje.
2: Olá. Boa noite.
0: Boa noite para você que nos acompanha em todo o país.
2: Quarta-feira, 17 de junho de 2026.
0: Vamos ao destaque do dia. Proteção de crianças nas redes, combate ao crime e crescimento econômico.
2: Temas tratados pelo presidente Lula no encerramento da reunião do G7, na França.
0: Grupo reúne as maiores economias do Ocidente e Brasil participou pela décima vez como convidado.
2: O presidente discutiu com países desenvolvidos formas de o mundo voltar a crescer com inclusão dos mais pobres.
3: O mundo precisa crescer para que a economia volte a crescer. Não adianta crescer só para a Alemanha, crescer só para os Estados Unidos, crescer só para a França. Não. É preciso, sem diminuir o padrão de vida deles, crescer para outros países.
0: E ainda, acesso à água.
2: O Ministério da Saúde anuncia a instalação de quase 21 mil cisternas em 8 estados do semiárido.
0: E tarifa social de água e esgoto para famílias de baixa renda já chegou a quase 2 mil municípios. Pablo Mundim.
4: A meta é que a tarifa social esteja implementada em todo o país até dezembro.
2: Você vai ouvir também arte e música.
0: Uso de materiais pedagógicos relacionados a essas disciplinas chegou a 45% das escolas públicas em 2024. Natália Koslick.
5: Essa ampliação está associada a melhores notas em língua portuguesa e matemática, além de menores índices de distorção e dade série.
2: Hoje, na apresentação da Voz do Brasil, eu, Mariana Jungmann e Luciano Seixas.
0: E acompanhe a gente ao vivo, acesse radiogov.ebc.com.br ou o canal Gov na sua TV aberta.
2: Regulamentação dos meios digitais, combate ao crime organizado e crescimento econômico equilibrado foram alguns dos temas discutidos pelo presidente Lula hoje em Evian, na França.
0: Lula participou como convidado do encontro do G7, grupo formado pelas principais economias desenvolvidas do Ocidente.
2: A repórter Luana Karen esteve lá acompanhando esse último dia de encontro.
6: No último dia de debates em Evian, na França, o presidente Lula defendeu a ampliação de investimentos em desenvolvimento, infraestrutura e qualificação profissional durante a sessão do G7, que reuniu representantes das principais economias desenvolvidas do mundo. Em coletiva à imprensa, o presidente brasileiro informou que foram discutidas formas de alcançar um crescimento econômico equilibrado que beneficie todos os países.
3: Cada reunião do G7 é a oportunidade da gente discutir com os países desenvolvidos tanto o equilíbrio quanto o desequilíbrio na ordem política, econômica e social, levando em conta a necessidade de cada país. O mundo precisa crescer para que a economia volte a crescer. Não adianta crescer só para a Alemanha, crescer só para os Estados Unidos, crescer só para a França. Não. É preciso, sem diminuir o padrão de vida deles, crescer para outros países.
6: Outro assunto em pauta foi a inteligência artificial. Junto a chefes de governo e de Estado e CEOs das principais empresas de tecnologia do mundo, o presidente Lula defendeu a regulamentação dos meios digitais para proteger direitos fundamentais de crianças, adolescentes e mulheres. E apresentou como um exemplo o Estatuto Digital para Crianças e Adolescentes, aprovado recentemente no Brasil, com obrigações para as empresas de tecnologia.
3: Fiz questão de dizer para eles duas coisas importantes que o Brasil fez: a proibição de telefone nas escolas e, segundo, o ECA Digital, que é a regulação digital mais importante feita no mundo para jovens e adolescentes. E eu queria que eles conhecessem.
6: No intervalo das reuniões ampliadas, Lula teve encontros bilaterais com o presidente do Egito, Abdel Fattah el-Sisi, e com o presidente da Ucrânia, Volodymyr Zelensky. De volta a Genebra, Lula se encontrou com o secretário-geral da Interpol, Valdeci Urquiza. A reunião tratou de ações concretas voltadas à América do Sul para fazer frente ao crime organizado transnacional. O diretor-geral da Polícia Federal, Andrei Rodrigues, destacou a colaboração do Brasil nesse trabalho.
7: Vamos reunir os 12 países sul-americanos num grande esforço para o enfrentamento ao tráfico de drogas, tráfico de armas, crimes ambientais, enfim, todos aqueles delitos que pudermos fazer a investigação. Ano passado, retiramos mais de 10 bilhões de reais do do crime organizado. E agora, com essa nova iniciativa e essa parceria, não só do Brasil, mas de todos os países com a Interpol, vai ser possível ampliar essa capacidade operacional e alcançar patrimônios ocultos.
6: Ainda na entrevista que deu aos jornalistas, o presidente Lula destacou a relação do país com a China e voltou a reafirmar a soberania brasileira, inclusive em relação às eleições. Ao final da coletiva, o presidente Lula embarcou de volta ao Brasil. De Genebra, na Suíça, Luana Karen.
0: Mais água para 498 municípios que sofrem com o período de clima seco.
2: O governo do Brasil anunciou a instalação de quase 21 mil cisternas para garantir o abastecimento nos estados do semiárido.
0: A repórter Gabriela Noronha acompanhou esse anúncio e traz para a gente os detalhes. Boa noite, Gabriela.
8: Boa noite, Luciano, Mariana, boa noite a todos que nos ouvem na Voz do Brasil. Olha, foram assinados hoje as ordens de serviço que autorizam a instalação de cerca de 21 mil cisternas. Essas unidades vão beneficiar 498 municípios em 8 estados, que são Bahia, Ceará, Minas Gerais, Paraíba, Pernambuco, Piauí, Rio Grande do Norte e Sergipe. Para esta ação, estão sendo investidos mais de 250 milhões de reais. Segundo o governo, o objetivo é garantir a captação e armazenamento de água em períodos de estiagem, além de reduzir a dependência de soluções emergenciais no semiárido brasileiro, como o abastecimento por carros-pipa. As famílias beneficiadas foram selecionadas de acordo com critérios técnicos e sociais, priorizando populações em situação de maior vulnerabilidade, inscritas no Cadastro Único, famílias chefiadas por mulheres, comunidades quilombolas e pessoas com deficiência. De acordo com o ministro da Saúde, Alexandre Padilha, a iniciativa marca um avanço importante na política de segurança hídrica no país.
9: Com acesso à água de qualidade, de forma permanente, com estruturas resilientes, com tecnologias adaptadas à realidade local, mecanismos que garantam formas resilientes para enfrentar de forma transitória situações das tragédias climáticas ou da seca ou das enchentes, né, são fundamentais.
8: E olha, desde 2023, o governo do Brasil já entregou mais de 121 mil unidades de cisternas por meio do programa Cisternas. A maioria das distribuições se concentra nos estados do semiárido do Brasil. Mas o programa também beneficia comunidades na região amazônica, assim como em localidades de Mato Grosso do Sul, Goiás e Rio Grande do Sul, e utilizando aí tecnologias que se adequam às particularidades dessas regiões. As cisternas implementadas pelo programa têm uma capacidade que varia de 16 mil a 52 mil litros de água, o que possibilita o armazenamento seguro durante as secas. Mariana, Luciano.
2: Obrigada, Gabriela Noronha, pelas informações ao vivo na Voz do Brasil.
0: E outra forma de garantir segurança hídrica para a população mais vulnerável é por meio da tarifa social de água e esgoto.
2: O benefício já chegou a 1.905 municípios, onde vivem mais de 156 milhões de brasileiros.
0: E a Agência Nacional de Águas e Saneamento Básico, ANA, alerta que o prazo para a implantação ou implementação da tarifa se encerra em dezembro deste ano.
2: A tarifa social foi criada por lei em 2024.
4: A tarifa social de água e esgoto chegou em municípios onde vivem mais de 156 milhões de brasileiros. O benefício garante desconto de pelo menos 50% na conta de água e esgoto para famílias de baixa renda inscritas no Cadastro Único ou que tenham integrantes que recebem o benefício de prestação continuada, o BPC. A implementação ocorre em diferentes etapas, como a coleta de dados do Cadastro Único e do BPC, ajustes de equilíbrio econômico-financeiro dos contratos e a conclusão do benefício pelos prestadores de serviço. A meta é que a tarifa social esteja implementada em todo o país até dezembro, explica Silvano Silvério e superintendente de regulação de saneamento básico da ANA.
10: A partir de dezembro de 2026, já não estará cumprindo a lei aqueles municípios que não tiverem a tarifa social instituída, né? Isso é muito importante, então é preciso correr com esse processo de obter as informações do Cade Único, do BPC, fazer os estudos em reequilíbrio econômico financeiro, implementar a tarifa até dezembro de 2026, que é o limite dado pela lei.
4: A tarifa social de água e esgoto foi criada por lei em 2024 e busca ampliar o acesso à população de baixa renda a um serviço essencial, com a concessão automática do desconto a partir das informações do CadÚnico e do BPC. Reportagem Pablo Mundim.
0: Para facilitar o acesso aos serviços de saúde e humanizar os atendimentos, o governo do Brasil já entregou mais de 3.300 veículos para transportar a população que mora a mais de 50 quilômetros de distância dos grandes centros urbanos.
2: São vans, micro-ônibus e ambulâncias adquiridos com um investimento de R$1,4 bilhão.
0: A medida faz parte do programa Agora Tem Especialistas.
11: Foram entregues 3.300 veículos, entre vans, micro-ônibus e ambulâncias. Muitos desses veículos vão atender pacientes que moram longe e precisam percorrer mais de 50 quilômetros de distância para passar por uma consulta, fazer exames, cirurgias ou tratamentos especializados pelo SUS. Dos 3.300 veículos adquiridos, 1.824 serão entregues diretamente às prefeituras para uso em várias finalidades. Os outros 1.476 vão ser direcionados ao transporte de pacientes de radioterapia e hemodiálise. É o que explica o secretário de Atenção Especializada à Saúde, Mozart Salles.
12: Todo brasileira e brasileiro acima de 50 quilômetros de um serviço de hemodiálise e de radioterapia terá direito a usar o transporte sanitário e numa situação delicada, no caso da radioterapia, até utilizando aí as ambulâncias tipo A.
11: A ação faz parte do programa Agora Tem Especialistas, Caminhos da Saúde. O investimento é de R$1,4 bilhão na compra dos veículos. Mozart Salles, do Ministério da Saúde, destaca que a ideia é reduzir problemas de transporte e democratizar o acesso à rede pública de saúde.
12: O programa ele é uma iniciativa extremamente importante para a democratização, humanização do acesso e qualificação desse acesso. Alguns equipamentos e estruturas, elas são agrupadas em determinadas regiões e cidades. E ao agrupar, você acaba gerando um problema e uma necessidade, que é o deslocamento dos pacientes das cidades menores para os centros maiores.
11: Além do aumento do atendimento especializado e a oferta de transporte, o programa Agora Tem Especialistas prevê mais atendimentos em exames e cirurgias. Reportagem Márcia Fernandes.
2: Em 2027, tem Copa do Mundo Feminina da FIFA na América do Sul e o Brasil se prepara para sediar a competição pela primeira vez.
0: Durante participação no programa Bom Dia Ministro, transmitido pela empresa Brasil de Comunicação, o ministro do Esporte, Paulo Henrique Cordeiro, ressaltou que o maior impacto do evento será a inclusão.
2: O ministro destacou que a prioridade do governo é trazer o futebol feminino para um patamar de igualdade em relação ao masculino e garantir a permanência de meninas e mulheres no esporte.
13: Pode ter certeza que o maior legado que nós vamos ter dessa Copa não é um legado de infraestrutura física, é uma mudança de como encara o futebol masculino e feminino, de incluir mais meninas e jovens com essa concepção de gênero, fazendo com que o futebol mude e traga as mulheres e traga as meninas para essa prática desportiva. E essa é a nossa principal ideia, fazer com que as mulheres possam efetivamente estar no futebol.
0: O ministro Paulo Henrique Cordeiro falou também dos esforços do governo na ampliação da lei de incentivo ao esporte.
2: A medida, criada em 2006, se tornou permanente no final do ano passado.
0: Na entrevista, o ministro do Esporte ressaltou os avanços a partir da mudança e fez um balanço dos investimentos.
13: Na nossa lei de incentivo ao esporte, nós ultrapassamos no ano passado mais de R$1 bilhão investidos. Nós somos um país de dimensão continental, obviamente com carências mil. A lei de incentivo ao esporte precisa efetivamente ampliar o seu alcance para que nós possamos levar políticas públicas de esporte, tanto em infraestrutura, na construção de novos equipamentos, quanto na recuperação de equipamentos já existentes e também de projetos de esporte com qualidade para a nossa população.
2: E o governo do Brasil está apertando o cerco contra ações maliciosas de sites de apostas online, as chamadas bets.
0: Um acordo assinado pelos Ministérios da Fazenda e da Justiça e Segurança Pública vai combater os chamados padrões manipulativos.
2: São recursos visuais usados para induzir usuários a gastarem sem consciência dos riscos.
0: A ação prevê fiscalização de propagandas abusivas e estudos sobre os perigos do vício em jogos digitais.
14: A Secretaria de Prêmios e Apostas do Ministério da Fazenda e a Secretaria Nacional de Direitos Digitais do Ministério da Justiça e Segurança Pública assinaram um acordo de cooperação técnica para aumentar a proteção dos consumidores em relação aos jogos de aposta online. Segundo o governo, o objetivo do acordo é desenvolver ações para identificar e combater os chamados padrões manipulativos, recursos utilizados pelas plataformas digitais que podem influenciar indevidamente o comportamento dos usuários e comprometer a tomada de decisões conscientes. Os Ministérios da Fazenda e da Justiça vão atuar em conjunto para compartilhar informações e experiências que possam contribuir para o fortalecimento da regulação e da fiscalização do setor. A cooperação também prevê análises sobre publicidade responsável, transparência das plataformas, mecanismos de proteção aos consumidores e classificação de riscos associados ao uso de jogos e apostas. Priscila Machado, para a Voz do Brasil.
2: O novo Desenrola Brasil chega à marca de 10 milhões e 300 mil reais em operações de crédito com uso do FGTS.
0: A utilização dos recursos do Fundo de Garantia por Tempo de Serviço foi registrada pelo Ministério do Trabalho e Emprego em mais de 17 mil renegociações de dívidas no âmbito do programa.
15: O uso do FGTS como garantia para a renegociação de dívidas no programa Desenrola Brasil movimentou 10 milhões e 300 mil reais em operações até junho. Ao todo, foram registradas 17.085 operações de crédito, com valor médio de R$ 604,73 por trabalhador. Os dados foram apresentados pelo Ministério do Trabalho e Emprego nesta terça-feira, durante reunião do Conselho Curador do FGTS. O levantamento também aponta maior participação das mulheres na utilização da modalidade. 55% dos contratos foram firmados por trabalhadoras, enquanto os homens representam 45% das operações realizadas. Em relação à distribuição regional, o Sudeste concentra a maior parcela das operações, com 50% do total. Em seguida, aparecem o Nordeste, Sul, Centro-Oeste e Norte. Thaisa Vitória, para a Voz do Brasil.
2: Grandes propriedades rurais na Amazônia estão recebendo orientações do Ibama para tentar evitar incêndios florestais.
0: A medida faz parte da Operação Apoena, que começou este mês.
16: Donos de grandes propriedades rurais na Amazônia Legal estão recebendo um aviso do Ibama. Ou adotam medidas contra o fogo agora, ou serão punidos. É a estratégia da Operação Apoena, que começou este mês para tentar se antecipar aos incêndios florestais. O Instituto notificou fazendas no Pará, Mato Grosso, Amazonas, Rondônia, Acre, Maranhão e Roraima, que têm maior risco de queimadas. Jair Schmidt, presidente substituto do Ibama, explica as principais orientações.
17: A primeira delas é que, em hipótese alguma, utilizem, façam qualquer uso do fogo na vegetação sem a devida autorização de queima controlada do órgão ambiental competente. O segundo alerta, em caso de qualquer ocorrência de incêndio, que ele imediatamente comunique aos órgãos de controle, aos órgãos de combate, né, para estabelecer as medidas de resposta.
16: Os donos de terras também são obrigados a limpar o material combustível e a vegetação seca, além de criar aceiros para segurar as chamas. As ações tentam diminuir os impactos do Super El Niño, que pode agravar a seca na região este ano. E o governo já destinou mais recursos para fortalecer o combate aos incêndios florestais. Na última segunda-feira, foi autorizado um crédito extraordinário de 337 milhões e 500 mil reais para o Ministério do Meio Ambiente e Mudança do Clima. recurso que vai permitir medidas como compra de equipamentos, pagamento de diárias de equipes e aluguel de aeronaves. Jair Schmidt, do IBAMA, comenta outras ações para o período da seca.
17: Nós estamos também com um número recorde de contratação de brigadistas. O governo federal deve contratar esse ano aí mais de 4.400 brigadistas. O IBAMA ele tem uma previsão aí, de dispor aí de até 19 aeronaves. Nós estamos mobilizando mais de 400 veículos especializados voltados ao combate de incêndios florestais.
16: Quem descumprir as notificações do IBAMA ou for flagrado queimando a vegetação sem autorização, será multado e poderá ter a propriedade embargada. Reportagem Luciana Colares de Holanda.
2: O Brasil passa a contar com a rede de proteção aos direitos da pessoa idosa.
0: A iniciativa vai assegurar direitos com base nos princípios da equidade, da não discriminação e do respeito à diversidade.
18: Foi instituída pelo governo federal a Rede Nacional de Proteção e Defesa dos Direitos Humanos das Pessoas Idosas. A iniciativa visa promover a articulação entre os estados e a cooperação entre os órgãos e entidades públicas na garantia, promoção e proteção dos direitos humanos das pessoas idosas. Órgãos e entidades da administração pública podem aderir à Rede Nacional de Proteção e Defesa dos Direitos Humanos das Pessoas Idosas. A adesão será voluntária. A rede tem como atribuição recomendar a realização de diagnósticos sobre o envelhecimento populacional e os direitos humanos, propor estratégias para acompanhar o acesso das pessoas idosas às políticas setoriais e fortalecer os fóruns, movimentos e entidades com atuação na defesa dos direitos das pessoas idosas e na participação social. A coordenação geral será feita pelo Ministério dos Direitos Humanos e da Cidadania, junto com o Conselho Nacional dos Direitos da Pessoa Idosa. Daniele Popó para a Voz do Brasil.
2: Mais arte e música nas salas de aula de todo o país.
0: Um estudo divulgado essa semana mostrou que o uso de materiais dessas disciplinas em escolas públicas aumentou quase 10% desde 2019.
2: O que trouxe ganhos para o desempenho dos alunos dessas instituições e para sua trajetória escolar.
14: Uma pesquisa inédita realizada pelo Instituto Itaú, em parceria com os Ministérios da Cultura e da Educação, mostrou que o uso de materiais de arte e música nas escolas públicas aumentou, alcançando 45% das instituições em 2024. Em 2019, o índice era quase 10% menor, segundo dados do Censo Escolar. Essa ampliação está associada a melhores notas em língua portuguesa e matemática, entre outros benefícios. É o que explica Eduardo Saron, presidente da Fundação Itaú.
19: Quando a educação se junta com cultura, a gente vai mais longe. A gente cria pertencimento, a gente impacta a trajetória escolar desse jovem. Então a ideia é que esses estudos possam oferecer ainda mais elementos para fortalecer a escola de tempo integral. Com mais matemática, mais língua portuguesa, mais ciência, mais com mais arte, mais cultura, mais esporte.
14: O estudo aponta ainda outros reflexos na trajetória escolar. O uso dos materiais pedagógicos está associado a taxas de reprovação e de abandono ligeiramente mais baixas, além de menores índices de distorção idade-série. O estado de São Paulo lidera em volume absoluto, passando de 7.140 escolas com materiais de artes e música em uso em 2019 para 8.681 em 2024. Para a ministra da Cultura, Margarete Menezes, aumentar a presença da arte e da música em sala de aula é investir na formação do ser humano como um todo.
20: Então isso é um ativo importantíssimo que a gente tem que mudar a nossa maneira de perceber, qualificar esses talentos. Porque quando a gente qualifica o talento através da cultura e da arte, não é só pela cultura e arte que ela é aproveitada. Ela se expande para qualquer outra direção das suas profissões. Então, é a qualificação do ser humano.
14: Para garantir a sustentabilidade das ações, o estudo apresenta algumas recomendações, como planejamentos conjuntos entre as pastas da cultura e da educação, destinação de recursos públicos para investimentos em salas multiuso e na contratação de profissionais, e integração de práticas artísticas e culturais no currículo de tempo integral. Reportagem Natália Koslick.
0: E essas foram as notícias do Governo do Brasil.
2: E agora com o Minuto do TCU e em seguida as notícias do Poder Judiciário e do Congresso Nacional. Boa noite.
0: Boa noite para você, até amanhã.
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5: 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A fiscalização apontou que o país possui uma extensa rede com potencial para navegação, mas ainda aproveita pouco a estrutura. Hoje, a maior parte das mercadorias é transportada por rodovias. Na avaliação do TCU, o transporte hidroviário pode reduzir custos, aumentar a eficiência logística e diminuir impactos ambientais. A auditoria identificou problemas como falhas de planejamento, falta de coordenação entre órgãos públicos e dificuldades na execução de investimentos para o setor. Também foram apontadas falhas para definir prioridades e acompanhar projetos. O tribunal fez recomendações para melhorar a gestão. 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
23: STF decide manter até 30 de junho de 2027 a aplicação dos critérios de repartição dos recursos do Fundo de Participação dos Estados e do Distrito Federal.
24: STJ mantém ações penais contra engenheiros da Vale e de empresa alemã por rompimento da barragem Brumadinho.
23: TSE e partidos políticos firmam acordo pela integridade das eleições 2026.
24: Boa noite, eu sou Marcela Luiza.
23: E eu sou Walter Lima.
24: Supremo Tribunal Federal decide manter até 30 de junho de 2027 a aplicação dos critérios de repartição dos recursos do Fundo de Participação dos Estados e do DF.
23: O prazo foi fixado como improrrogável. Marcelo Della Libera.
25: O Fundo de Participação dos Estados e do Distrito Federal é uma transferência de dinheiro do governo federal para os entes da federação. A Constituição determina que os recursos sejam distribuídos com o objetivo de reduzir desigualdades regionais. Por isso, a regra de rateio considera fatores como população e renda. Uma ação do Estado de Alagoas questionava a lei que define os critérios de repartição dos recursos do fundo. Em 2023, o Supremo declarou inconstitucionais trechos dessa norma, mas manteve as regras em vigor até 31 de dezembro de 2025, para dar tempo ao Congresso de aprovar uma nova lei. Como o Legislativo não editou a nova regra, o presidente do STF, ministro Edson Fachin, prorrogou a validade dos critérios até 1º de março. A decisão foi referendada pelo plenário. Depois, em março, Carmen Lúcia prorrogou novamente a aplicação das regras por 90 dias. O prazo terminou sem que houvesse nova legislação. Por isso, a ministra decidiu conceder mais 30 dias e enviar o tema ao plenário. O colegiado, então, decidiu prorrogar até 30 de junho de 2027 a aplicação dos atuais critérios de repartição dos recursos do Fundo de Participação dos Estados e do Distrito Federal. O prazo foi fixado como improrrogável.
24: STJ mantém ações penais contra engenheiros da Vale e de empresa alemã por rompimento da barragem da mina do Córrego do Feijão, em Brumadinho, Minas Gerais.
23: No desastre, 272 pessoas morreram. Fátima Uchoa.
26: Pela acusação, três profissionais da TUVSUD teriam participado da emissão de declarações de estabilidade da barragem, mesmo com indícios de comprometimento da segurança. Já um engenheiro da Vale é acusado em relação à gestão dos riscos da estrutura, como a obtenção de declarações de estabilidade supostamente irregulares e a não adoção de medidas de emergência. O relator na sexta turma do STJ, ministro Sebastião Reis Júnior, observou que o habeas corpus para o trancamento de ação penal só é concedido quando não há justa causa ou quando fica evidente que o acusado não participou do delito, mas não se justifica se exige exame técnico aprofundado dos fatos, como nesse caso.
24: TSE e partidos políticos firmam acordo pela integridade das eleições 2026.
23: Dos 30 partidos registrados no Brasil, 26 aderiram à iniciativa. Fábio Ruas.
27: O acordo foi firmado entre o presidente do TSE, ministro Cássio Nunes Marques, e representantes dos partidos. O documento reforça compromissos para as eleições de outubro, entre eles o combate à desinformação. O acordo também destaca a importância dos partidos na fiscalização e nas auditorias do sistema eletrônico de votação, além da promoção da acessibilidade e do enfrentamento à violência política, especialmente contra as mulheres.
24: Indígenas de Oiapoque, no extremo norte do Amapá, começaram a ser atendidos hoje na itinerância Cidadania Aqui com Você.
3: Até 2 mil pessoas devem receber suporte jurídico gratuito nestes 2 primeiros dias. Rafael Silva.
4: O mutirão está concentrado na aldeia Manga, cerca de 22 quilômetros de Oiapoque. Indígenas de diversas aldeias da região chegaram cedo para receber suporte jurídico nas áreas trabalhista, previdenciária, de saúde, social, entre outros. Mais de 150 profissionais de diversos órgãos se juntam ao mutirão organizado pela Justiça do Trabalho. A proposta é concentrar em um único local e de graça serviços que normalmente exigiriam viagens longas e custos elevados para os moradores da região. No sábado e domingo, a itinerância vai atender indígenas da aldeia Espírito Santo.
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24: Uma boa noite.
3: E até amanhã.
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6: Eu sou Paula Groba.
7: E eu sou Humberto Pinheiro.
6: E estes são os destaques de hoje do Jornal do Senado, que começa agora.
7: Aprovada a inclusão de educação política e cidadania nas escolas.
6: PEC da aposentadoria especial de agentes de saúde e de endemias pode ir ao plenário na próxima semana.
7: Segue para a sanção Banco Nacional de Boas Práticas contra a Violência à Mulher.
6: Boa noite.
7: Boa noite.
6: Como funcionam os três poderes? Qual é o papel do cidadão na democracia? E de que forma as decisões políticas impactam o dia a dia da população? Questões como essas poderão ganhar mais espaço nas salas de aula.
7: Seguiu para a sanção presidencial o projeto que torna obrigatório o ensino de educação política e direitos da cidadania nas escolas brasileiras. A proposta busca ampliar o conhecimento dos estudantes sobre as instituições do país e fortalecer a participação do cidadão. Repórter Douglas Castilho.
8: O conteúdo não será incluído como disciplina, mas estará inserido no contexto do ensino da realidade social e política, que já é obrigatório e será ministrado como tema multidisciplinar e transversal, perpassando diversas matérias. O senador Jordano, do Podemos de São Paulo, se manifestou a favor da iniciativa.
9: Das pessoas saberem o que é um vereador, o que é um deputado estadual, do que é um deputado federal, do que faz uma casa legislativa, o que é o Senado da República. Nesse momento de discute muito política, mas poucas pessoas da população sabem o que os poderes fazem.
8: O senador Hamilton Mourão, do Republicanos de São Paulo, foi em sentido contrário, preocupado com o que chamou de ideologização.
10: Quem é que vai ministrar essa aula? São aquelas docentes formados em escolas de nível superior, onde nós sabemos qual é a corrente ideológica que predomina.
8: Além de Mourão, outra senadora que fez questão de marcar sua posição e registrar voto em contrário foi Damaris Alves, do Republicanos do Distrito Federal. O texto vai à sanção presidencial.
6: E o Senado aprovou um projeto de lei complementar que proíbe o contingenciamento de recursos destinados às agências reguladoras federais. A proposta busca garantir autonomia financeira a esses órgãos responsáveis pela fiscalização de setores essenciais, como saúde, transporte, energia, telecomunicações e mineração.
7: O texto segue agora para análise da Câmara dos Deputados. Segundo o relator, senador Marcos Rogério, do PL de Rondônia, a medida evita prejuízos às atividades de controle e regulação.
12: A descontinuidade de fiscalizações, análises técnicas e processos tende a acumular passivos administrativos, atrasar decisões, ampliar litígios e exigir posteriormente esforços orçamentários mais elevados para recompor a capacidade operacional perdida.
6: Música.
26: O presidente do Senado, Davi Alcolumbre, sinalizou a possibilidade de colocar em votação na próxima semana a proposta de emenda à Constituição que concede aposentadoria especial aos agentes comunitários de saúde e aos agentes de combate às endemias. Ele lembrou que o texto já foi aprovado pela Câmara dos Deputados e recebeu apoio unânime na Comissão de Constituição e Justiça do Senado.
25: Pela proposta, os agentes terão direito à aposentadoria com idade mínima de 57 anos para mulheres e 60 anos para homens, desde que comprovem 25 anos de contribuição e de efetivo exercício na atividade profissional. Alcolumbre afirmou que é necessário garantir ao Senado a oportunidade de analisar uma reivindicação considerada importante para, segundo ele, cerca de 400 mil trabalhadores em todo o país.
11: É impossível um presidente do Senado Federal ser o único responsável por prejudicar a vida de 400 mil agentes comunitários de saúde ou de agentes de endemia. E eu não percebi no ano passado, em nenhum momento, que alguém disse que isso aqui era uma bomba muito grande fiscal no Brasil. E eu estou cansado de ser cobrado todos os dias como um homem que está desestabilizando as contas públicas brasileiras, as finanças do nosso país.
26: Uma proposta que proíbe a obrigatoriedade da vacinação contra a Covid-19 avançou no Senado.
25: A Comissão de Direitos Humanos aprovou a transformação de uma sugestão legislativa apresentada por um cidadão do Ceará em projeto de lei. A proposta agora passa a ser analisada pelo Congresso Nacional. Os detalhes com o repórter Márcio Maturana.
13: Uma sugestão que proíbe a obrigação de vacina contra a Covid-19 virou projeto de lei. A ideia foi encaminhada por um cidadão do Ceará por meio do portal E-Cidadania, ainda durante a pandemia. O relatório favorável do senador Márcio Bittar, do PL do Acre, lido pelo senador Jaime Bagatoli, do PL de Rondônia, destacou o direito à liberdade individual.
15: Ainda que pareça ter perdido o objetivo, em razão de inexistir, no momento, imposição vigente de vacinação obrigatória, a sugestão mantém relevante mérito por buscar assegurar, de forma permanente, a inviolabilidade da liberdade individual, o direito à objeção da consciência e a proteção da integridade física do cidadão brasileiro.
13: Qualquer pessoa pode enviar uma ideia legislativa pelo portal senado.leg.br/e-cidadania.
26: E a Comissão de Relações Exteriores aprovou o acordo da Organização Mundial do Comércio que elimina tarifas de importação para aeronaves civis, motores, peças e outros componentes do setor aeronáutico.
25: A proposta busca ampliar a competitividade da indústria e fortalecer o comércio internacional na área de aviação. O texto segue agora para análise do plenário do Senado. Repórter Rodrigo Rezende.
16: Entre 2018 e 2022, o mercado de aviação civil movimentou 3,7 trilhões de dólares em todo o mundo. O acordo assinado pelo Brasil na Organização Mundial do Comércio sobre as negociações de aeronaves civis permite ao país participar ainda mais do setor, onde a Embraer já conta com destaque. O relator do acordo, senador Nelsinho Trade, do PSD de Mato Grosso do Sul, explica algumas vantagens do texto.
17: Porque o acordo sobre o comércio de aeronaves civis da OMC é um instrumento multilateral que objetiva a máxima liberalização do mercado mundial de aviação. Nesse sentido, ele assegura a eliminação de tarifas de importação para aeronaves, motores e peças, proíbe subsídios à exportação e reduz barreiras não tarifárias aos signatários.
16: O acordo, assinado em 1979 e atualizado em 2015, prevê a eliminação de tarifas para componentes de aviação como turbinas, partes de aeronaves, simuladores de voo, pontes de embarque de passageiros e produtos utilizados a bordo.
26: A Comissão de Constituição e Justiça aprovou um projeto que permite a continuidade de ações de divórcio e de dissolução de união estável mesmo após a morte de uma das partes. A proposta evita a extinção automática do processo e garante a análise de questões como partilha de bens e outros direitos discutidos em juízo.
25: Segundo a relatora, senadora Elisiane Gama, do PSD do Maranhão, a medida preserva a vontade manifestada em vida e evita prejuízos a familiares e herdeiros. O projeto está pronto para votação em plenário, com pedido de urgência.
0: O projeto de lei é importante porque acaba assegurando o direito dessa mulher ou desse homem em vida. E isso é muito importante. É o respeito, inclusive, à memória dessas pessoas.
6: E seguiu para a sanção presidencial um projeto que cria um Banco Nacional de Boas Práticas para reunir e divulgar ações, programas e políticas públicas que já apresentaram resultados positivos na prevenção e no enfrentamento da violência contra a mulher.
2: A ideia é identificar e replicar iniciativas que dão certo no combate a esse crime. Repórter Alexandre Campos.
5: O banco conterá dados como nome do programa, ação ou projeto, data de sua vigência e descrição sumária do local, perfil e número de pessoas atendidas, além de órgãos públicos envolvidos em sua implementação. Relatora do projeto na Comissão de Direitos Humanos, a senadora Roberta Accioli, do Republicanos de Roraima, lembrou que o banco, além de valorizar as iniciativas exitosas implementadas no país, vai permitir que essas experiências sejam multiplicadas.
14: Isso facilitará não apenas a consulta e o intercâmbio de informações entre os entes federados, mas também o aproveitamento desses dados pela sociedade e soluções inovadoras possíveis de gerar benefícios concretos para a formulação e o aperfeiçoamento de políticas públicas de combate à violência de gênero.
5: Dados do Atlas da Violência de 2026 indicaram que entre 2014 e 2024, 46.336 mulheres foram assassinadas no Brasil.
2: Com edição de Paula Groba e trabalhos técnicos de Eliseu Caires, o Jornal do Senado fica por aqui. Acompanhe agora as notícias da Câmara dos Deputados. Boa noite.
6: Boa noite e até amanhã.
18: 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Câmara garante atestado para funcionários acompanharem filhos doentes.
19: O plenário estabelece mudanças na estrutura da Advocacia Geral da União.
18: Avança projeto de lei que aumenta a punição para ameaças feitas por PIX.

0: ameaças, perseguições e intimidações. A ideia, segundo ele, é ampliar a proteção das vítimas, especialmente mulheres, alvo de violência psicológica.
1: Flávio Nogueira destaca a importância desse sistema de pagamentos como uma inovação tecnológica brasileira, mas alerta para o uso indevido da ferramenta por criminosos que utilizam o campo de descrição das transferências para praticar assédio e ameaças.
0: O projeto que aumenta a pena para ameaças feitas por Pix já foi aprovado na Comissão de Constituição e Justiça. Entenda como funciona com a repórter Paula Bittar.
2: A Comissão de Constituição e Justiça da Câmara aprovou um projeto que aumenta as penas para os crimes de ameaça, de perseguição e de violência psicológica contra a mulher quando cometidos no campo de mensagem do Pix. O Pix é o meio de pagamento eletrônico instantâneo criado pelo Banco Central, que entrou em funcionamento em 2020. O texto estabelece que no crime de ameaça, que tem pena inicial de detenção de 1 a 6 meses ou multa, a penalidade é aumentada de 1/3 até a metade se o crime é cometido por mensagem do Pix. No caso da perseguição, com pena inicial de reclusão de 6 meses a 2 anos e multa, a pena é aumentada da metade se o crime for pela mensagem do Pix. E o aumento também é de metade para crime cometido pela mensagem do Pix no caso de violência psicológica contra a mulher, que tem pena inicial de reclusão de 6 meses a 2 anos e multa se a conduta não constituir crime mais grave. O autor, deputado Flávio Nogueira, do PT do Piauí, disse que apresentou o projeto para coibir uma prática que tem sido cada vez mais comum nos crimes de violência contra mulheres. Segundo ele, em muitos casos, o valor enviado é mínimo, irrisório e serve apenas como um veículo para que a mensagem abusiva alcance a vítima, mesmo diante de medidas protetivas, bloqueios em redes sociais ou tentativas de afastamento. A deputada Érica Cocai, do PT do Distrito Federal, também defendeu o projeto.
3: Esse instrumento Pix, que reafirma a nossa soberania, que reafirma, sem dúvida nenhuma, a democracia, que reafirma a inclusão, não pode ser um instrumento para propagar, para incentivar ou para efetivar violências contra as mulheres. Violência contra as mulheres é uma luta que é absolutamente estruturante para a construção de uma sociedade mais justa e mais igualitária.
2: O projeto que aumenta as penas nos crimes de ameaça, de perseguição e de violência psicológica contra a mulher quando cometidos no campo de mensagem do Pix ainda depende de análise pelo plenário. Da Rádio Câmara de Brasília, Paula Bittar.
4: Direitos Humanos.
1: Benedita da Silva, do PT do Rio de Janeiro, destaca a aprovação na Comissão de Direitos Humanos de projeto que reconhece a responsabilidade do Estado pela chacina de Acari. Ela lembra que 11 jovens foram sequestrados em julho de 1990, sem que os corpos tenham sido encontrados.
0: Benedita da Silva afirma que a proposta prevê pensão vitalícia aos familiares das vítimas, como reparação moral e simbólica pelo desaparecimento forçado. A legisladora acrescenta que o texto também define a data de 26 de julho como Dia Nacional das Vítimas de Desaparecimentos Forçados.
4: Justiça.
1: A Câmara aprovou o projeto que altera a estrutura da Advocacia Geral da União. O repórter Marcelo Lascher explica as mudanças.
5: O plenário da Câmara aprovou o projeto que inclui a Procuradoria-Geral Federal e a Procuradoria-Geral do Banco Central entre os órgãos da Advocacia Geral da União, a AGU. A Procuradoria-Geral Federal é responsável por representar na Justiça as autarquias e fundações públicas federais, como o INSS, o IBAMA e as universidades. Hoje, a direção da AGU é composta pelo Advogado-Geral da União, pelas Procuradorias-Gerais da União e da Fazenda Nacional, pelo Conselho Superior da AGU e pela Corregedoria-Geral da Advocacia da União. O projeto aprovado e enviado pelo governo ao Congresso altera a lei orgânica da AGU para permitir que as carreiras jurídicas de procurador federal e de procurador do Banco Central também passem a integrar o órgão. O projeto foi criticado em plenário e o deputado Kim Kataguiri, do Missão de São Paulo, diz que a alteração aumenta os poderes do advogado-geral da União e pode comprometer a autonomia de outros órgãos como o Banco Central.
6: O principal argumento sendo utilizado aqui é o seguinte: todos os órgãos que já estão subordinados à Advocacia Geral da União vão continuar subordinados. Eu duvido muito que haveria essa mobilização política em torno dessa matéria se fosse para não mudar nada. E me causa preocupação a possibilidade de diminuir a autonomia das autarquias, a autonomia das agências. agências reguladoras, a autonomia do Banco Central e, ao mesmo tempo, dá superpoderes para que o advogado-geral da União avoque para si causas que não deveriam ser da sua competência.
5: O relator da proposta, o deputado Lafayette de Andrada, do PL Mineiro, negou que a proposta ameace a autonomia de outros órgãos.

0: mas admitiu um erro que na redação original permitia que o advogado-geral da União indicasse o procurador da Fazenda Nacional e o procurador-geral do Banco Central sem ouvir o ministro da Fazenda e o presidente do Banco Central, o que foi corrigido no texto final. A proposta aprovada determina que esses cargos são de indicação conjunta do advogado-geral da União com o ministro da Fazenda e o presidente do Banco Central. Para Lafayette de Andrada, o texto apenas incorpora à AGU carreiras que, na prática, já são subordinadas ao advogado-geral da União.
1: Alguns jornalistas, sem ler o projeto, publicaram algumas matérias alarmistas dizendo que esse projeto confere poderes agigantados ao advogado-geral da União, o que não é verdade. O que esse projeto traz, na verdade, é incorporando ao escopo da AGU as carreiras que hoje, na prática, já são comandadas pela AGU, que são a Procuradoria da Fazenda Nacional e a Procuradoria do Banco Central.
0: O projeto, que inclui a Procuradoria-Geral Federal e a Procuradoria-Geral do Banco Central entre os órgãos da Advocacia-Geral da União, seguiu para análise do Senado. Da Rádio Câmara de Brasília, com informações de Antônio Vital, Marcelo Larcher.
2: Trabalho.
3: Merlon Solano, do PT do Piauí, cobra do Senado o andamento da proposta de emenda à Constituição que reduz a jornada de trabalho e acaba com a escala 6x1. Ele lembra que a PEC recém-aprovada na Câmara prevê 2 dias de descanso semanal sem redução salarial.
2: Merlon Solano aponta a melhoria na qualidade de vida dos brasileiros como um dos fatores de destaque. Em sua opinião, a aprovação da matéria no Senado vai contribuir para a atualização da CLT, reduzindo o adoecimento e o número de acidentes de trabalho.
3: Já Luiz Lima, do Novo do Rio de Janeiro, celebra a retirada de urgência do projeto do governo que coloca fim à escala 6x1. Segundo ele, executivo e lideranças do legislativo perceberam os impactos negativos da medida, como o encarecimento de serviços básicos, como as tarifas de ônibus.
2: Na avaliação de Luiz Lima, diante de um cenário de inflação, juros altos, endividamento público e alta informalidade, a matéria é irresponsável e, caso prospere, vai prejudicar profissionais que dependem de comissões e gorjetas e diminuir a competitividade internacional do Brasil.
3: Pedro Ayrara, do PP de Minas Gerais, defende a derrubada de veto a projeto que estabelece regras nacionais para a idade máxima de ingresso nas polícias militares e nos corpos de bombeiros. Ele esclarece que a proposta amplia de 30 para 35 anos o limite de entrada em concursos.
2: Pedro Ayrara defende que a mudança atualiza a legislação diante do aumento da expectativa de vida e das novas exigências de formação para o ingresso nas carreiras militares. O parlamentar pede apoio à análise do veto a ser apreciado em sessão do Congresso Nacional.
3: Aloysio Mendes, do Republicanos, homenageia os 190 anos da Polícia Militar do Maranhão. O deputado exalta a atuação da corporação na proteção da sociedade e na preservação da ordem pública.
2: Aloysio Mendes reconhece o trabalho de homens e mulheres que integram a instituição e cumprem papel fundamental no sistema de segurança do Maranhão. Ele diz que a corporação tem uma trajetória marcada pela dedicação ao serviço público.
4: Economia.
3: Bomgás, do PT do Rio Grande do Sul, registra a participação de membros do Ministério da Fazenda em audiência na Câmara para debater o cenário econômico do país. Segundo o deputado, foram apresentadas na reunião medidas para estimular o crescimento, ampliar o emprego e conter a inflação.
2: Bomgás também defende ações do governo para enfrentar os efeitos de crises internacionais sobre a economia brasileira. O parlamentar cita avanços na reforma tributária e a ampliação da faixa de isenção do imposto de renda como medida voltada à redução da carga tributária.
3: José Nelto, do União de Goiás, cobra a abertura de uma CPMI para apurar possíveis irregularidades envolvendo o Banco Master. O deputado afirma que a comissão é necessária para identificar responsabilidades e dar resposta à população sobre os prejuízos causados.
2: José Nelto reclama de demora na instalação da CPMI e afirma que a apuração deve alcançar eventuais agentes públicos e privados implicados nas operações financeiras. Ele sustenta que a falta de investigação aumenta a desconfiança da sociedade sobre o caso.
3: Sargento Faur, do PL do Paraná, defende a atuação de integrantes da Operação Lava Jato em processos conduzidos no Estado. O deputado contesta críticas feitas por setores da esquerda, afirmando que a Força-Tarefa teve papel relevante no enfrentamento à corrupção no país.
2: Sargento Faur diz que decisões judiciais posteriores contrárias à Lava Jato não apagam a relevância da operação. Na avaliação dele, a oposição deve rebater tentativas de desqualificar as investigações e seus desdobramentos políticos.
4: Agricultura.
3: Sérgio Turra, do PP, defende a aprovação do projeto que prevê mecanismos de securitização e renegociação das dívidas aos produtores rurais. Segundo ele, a medida é necessária para auxiliar agricultores afetados por estiagens e enchentes no Rio Grande do Sul.
2: O parlamentar rebate críticas de que a proposta representaria um desfalque nas contas públicas. De acordo com Sérgio Turra, o projeto cria condições para que os produtores reorganizem suas finanças e mantenham a atividade agropecuária sem prever o perdão das dívidas.
3: Delegado Caveira, do PL, denuncia que o ICMBio tem entrado em fazendas e confiscado gado de produtores no Pará. Ele acusa os governos federal e estadual de apoiarem abusos contra agricultores e alega que os produtores afetados já estão há mais de 50 anos na região.
2: Delegado Caveira cobra ação imediata do Ministério Público contra apreensões em Altamira e pede que o governo do Pará seja investigado por corrupção. Segundo sua análise, a administração estadual tem sido palco de clientelismo para garantir a perpetuação de determinadas famílias no poder.
4: Meio Ambiente.
3: Inácio Arruda, do PCdoB, festeja a realização, na data em que se celebra o Dia Internacional do Combate à Desertificação, de um seminário internacional para combater a degradação das terras. Ele sublinha a busca por soluções científicas para o solo do semiárido, especialmente no Ceará.
2: O evento, ocorrido na Câmara, segundo Inácio Arruda, reuniu cientistas e a ONU para propor tecnologias que ajudem o pequeno produtor. O deputado esclarece que a meta é usar a pesquisa de órgãos como a Embrapa para salvar a agricultura familiar no Nordeste brasileiro.
4: Turismo.
3: Eduardo Bismarck, do PV do Ceará, comemora a realização em Fortaleza de encontro que está reunindo agentes de turismo de todo o país até o dia 20 de junho. Ele destaca que a programação inclui visita à técnica à Canoa Quebrada, no município de Aracati, para ampliar a divulgação da Rota das Falésias.
2: Eduardo Bismarck também destaca o novo voo da Azul entre Belo Horizonte e Aracati, previsto para operar a partir de outubro. O parlamentar avalia que a ligação aérea deve fortalecer o turismo no litoral leste do Ceará, contribuindo para a geração de negócios na região.
3: Hildo Rocha, do MDB do Maranhão, pede apoio para projeto de sua autoria que visa incluir a temporada de praias do Rio Tocantins no calendário oficial de eventos nacionais, para fomentar o turismo e a economia local durante os meses de junho a setembro.
2: De acordo com Hildo Rocha, a oficialização da temporada vai atrair turistas e facilitar o financiamento de atividades culturais e de lazer. O deputado lista as cidades de Imperatriz, Ribeirãozinho, Ribamar, Fiquene, Estreito e Porto Franco como principais polos turísticos maranhenses.
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4: Saúde.
3: A Câmara aprovou proposta que garante atestado para o funcionário acompanhar filhos doentes sem desconto no salário. O repórter Antônio Vital acompanhou a votação.
6: A Câmara dos Deputados aprovou o projeto que permite que pais ou responsáveis por crianças de até 12 anos se afastem do trabalho por até 14 dias por ano sem desconto no salário para acompanhar os filhos em caso de doença. O afastamento, porém, deverá ser justificado com atestado médico, que contém informações como o diagnóstico, o registro do médico no Conselho Regional de Medicina e uma declaração expressa da necessidade de acompanhamento pelos responsáveis. O atestado servirá como justificativa para a ausência no trabalho, somente se for demonstrada a incompatibilidade entre o acompanhamento do filho e o exercício da atividade, e se a assistência dos pais for indispensável e não puder ser compensada no emprego. Durante o período de licença, será assegurada a manutenção do emprego e os direitos trabalhistas. O projeto foi apresentado pelo deputado Alencar Santana, do PT de São Paulo, e o texto final foi alterado pela relatora, deputada Denise Pessoa, do PT do Rio Grande do Sul. Ela retirou, por exemplo, a previsão de o INSS arcar com o pagamento dos empregados durante o afastamento e limitou em 14 dias por ano o período máximo de afastamento dos pais. O projeto foi criticado pela deputada Adriana Ventura, do Novo de São Paulo, que apontou prejuízo para as pequenas empresas.
7: Isso estimula absenteísmo, é uma agressão, novamente, à negociação direta entre empregadores e empregados. Mas 14 dias, a gente está falando de meio mês, onde libera pode faltar, leva o filho e não precisa voltar para o trabalho, não é obrigado a compensar, não é obrigado a fazer nada. Então isso é uma vergonha, é um intervencionismo, não dá para ficar jogando tudo nas costas de quem produz.
6: O autor da proposta, o deputado Alencar Santana, disse que o texto final prevê medidas para evitar abusos e fraudes.
8: A deputada Denise aperfeiçoou o texto, garantindo medidas de proteção para evitar que, se porventura uma pessoa queira abusar dessa lei, não possa estar usando desse recurso sem necessidade. A lei visa garantir a proteção e o cuidado à criança e permitir que a responsabilidade que o pai e a mãe têm do cuidado possa ser exercida de maneira plena.
6: O projeto que permite que pais ou responsáveis por crianças de até 12 anos se afastem do trabalho por até 14 dias por ano, sem desconto no salário, para acompanhar os filhos em caso de doença, seguiu para análise do Senado. Da Rádio Câmara de Brasília, Antônio Vital.
4: Desenvolvimento Regional.
2: Marcelo Nilo, do Republicanos da Bahia, classifica como ineficiente a gestão estadual em áreas essenciais como educação, saúde e segurança pública. O congressista alega que o Estado apresenta índices alarmantes de violência, além de infraestrutura precária nas rodovias.
3: Marcelo Nilo acusa o executivo local de descumprir obrigações financeiras com prestadores de serviços e artistas contratados. Ele qualifica a administração do Estado como a pior da história, apontando problemas também nas políticas de geração de emprego e de proteção às mulheres.
2: Rodrigo Hollenberg, do PSB, critica o governo do Distrito Federal, mencionando uma operação policial contra autoridades do primeiro e segundo escalão da gestão atual. Para ele, os episódios reforçam a suspeita de irregularidades na administração.
3: Rodrigo Hollenberg também defende a instalação de uma CPI para investigar o Banco Master e operações envolvendo o Banco BRB. Ele afirma que a apuração dos fatos é necessária para garantir transparência e esclarecer possíveis responsabilidades.
2: Vavá, do Avante de Minas Gerais, relata preocupações de moradores do Vale do Jequitinhonha sobre a prestação de serviços públicos. O deputado informa que recebeu denúncias relacionadas às condições de estradas vicinais, transporte escolar e limpeza urbana.
3: Vavá cobra atenção dos gestores públicos da região para a aplicação dos recursos municipais e para a qualidade dos serviços oferecidos. Segundo ele, o atendimento às comunidades mais vulneráveis deve ser tratado com responsabilidade e compromisso com o interesse público.
2: Dr. Flávio, do PL do Rio de Janeiro, defende a derrubada do veto presidencial ao projeto que amplia a área reconhecida como semiárido no Estado. O deputado argumenta que a proposta beneficiaria produtores rurais fluminenses que enfrentam períodos frequentes de estiagem.
3: De acordo com o Dr. Flávio, o reconhecimento dessa área permite ampliar o acesso a políticas públicas voltadas ao desenvolvimento rural. Para ele, o projeto fortalece a produção agropecuária, gera renda e impulsiona a economia de mais de 20 municípios no interior do Rio de Janeiro.
2: Dr. Frederico, do PL, comemora a aprovação na Comissão de Legislação Participativa de moção de louvor à tratorada de Santa Rita de Caldas, realizada no município do sul de Minas Gerais. Ele assinala que o evento reúne agricultura familiar, tradição religiosa e valorização das comunidades rurais.
3: Dr. Frederico também registra a presença de representantes da cidade de Coronel Xavier Chaves na Câmara. Ele destaca a produção rural, a cachaça mineira e o queijo artesanal, como expressões da cultura e da economia dos municípios da chamada região do Campo das Vertentes de Minas Gerais.
2: Termina agora o Jornal Câmara dos Deputados, produzido pela Rádio Câmara, com trabalhos técnicos de Everson Urani e apresentação de Márcio Aquirissardi e José Carlos Andrade. Uma ótima noite para você.
3: Boa noite, a Voz do Brasil volta amanhã.
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9: 20 horas. 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
11: 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Consórcio Internacional investiga transtornos psiquiátricos que compartilham variantes genéticas. Falta de presas agrava o risco de extinção da onça-pintada na Mata Atlântica. Novas técnicas buscam prolongar a vida útil de alimentos com casca comestível. 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
11: Olá, sejam bem-vindos ao Pesquisa Brasil, o programa de rádio e podcast da revista Pesquisa FAPESP. Eu sou Fabrício Marques, editor de política da revista, e o programa desta semana fala sobre as transformações no mercado de trabalho dos enfermeiros no Brasil, como o aumento no número de profissionais que têm formação superior e o avanço dos vínculos trabalhistas instáveis, como contratos temporários e terceirizados. Vamos discutir os dados de um grande levantamento nacional sobre demografia e mercado de trabalho da enfermagem. Também vamos falar sobre as conclusões de um estudo que analisou as relações de poder em hospitais e unidades de saúde e mostrou como elas interferem na rotina dos enfermeiros e na qualidade do serviço prestado aos pacientes. Outro destaque do programa é uma pesquisa feita por um grande consórcio internacional que analisou dados de mais de 1 milhão de pessoas diagnosticadas com condições psiquiátricas, como depressão, esquizofrenia ou transtorno do déficit de atenção com hiperatividade. O trabalho mostrou que certas variantes genéticas são compartilhadas por diferentes transtornos psiquiátricos. Pesquisa Brasil também vai falar sobre a situação das onças-pintadas. Um estudo mostrou que a baixa disponibilidade das principais presas do felino amplia as chances de extinção da onça-pintada na Mata Atlântica. E fechando o programa, o assunto é a criação de novas técnicas que prolongam a vida útil de alimentos com casca comestível. 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
11: O programa começa com um giro de notícias. A prevalência mundial de obesidade entre crianças e adolescentes aumentou de 4% em 1975 para quase 20% em 2022, e os avanços mais velozes ocorreram em países de renda baixa e média. Esse é um dos dados divulgados no Atlas Mundial da Obesidade 2026, que teve como foco o crescimento da obesidade infantil. De acordo com o levantamento publicado pela Federação Mundial de Obesidade, a partir de 2027 haverá mais crianças no mundo vivendo com obesidade do que com baixo peso. No Brasil, segundo o Atlas, 17 milhões de pessoas entre 5 e 19 anos têm sobrepeso ou obesidade. Os Estados Unidos registraram mais de 1.100 casos de sarampo nas primeiras 8 semanas de 2026. Isso equivale a quase metade de todos os casos registrados no ano passado, de acordo com dados dos Centros de Controle e Prevenção de Doenças. O surto de sarampo já se espalhou pela metade dos estados americanos e 96% dos casos ocorreram em pessoas não vacinadas ou que não receberam as duas doses recomendadas do imunizante contra sarampo, caxumba e rubéola. mais de 80% das vítimas são crianças e adolescentes. Crianças menores de 5 anos respondem por 1 em cada 4 casos. No ano passado, 2 crianças e 1 adulto morreram no país em decorrência do sarampo.
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11: Transtornos mentais, em geral, são causados por múltiplos fatores, e a genética é um deles. Um consórcio internacional de pesquisadores analisou 14 condições psiquiátricas, entre elas esquizofrenia, depressão e anorexia nervosa, para mapear variantes genéticas compartilhadas por mais de um desses transtornos. No final da análise, a equipe observou que é possível classificar os transtornos em 5 grandes grupos, dentro dos quais as condições psiquiátricas têm sinais genéticos associados. Um desses grupos reúne a esquizofrenia e o transtorno bipolar, que tem em comum, entre outras características, a expressão de genes em certos tipos de neurônios e as regiões do cérebro envolvidas no processamento da realidade. Publicado na revista Nature, o estudo é resultado de um esforço global que congregou cientistas de várias partes do mundo, incluindo do Brasil, para conseguir compilar e analisar dados de mais de 1 milhão de pessoas diagnosticadas. Eu vou conversar agora com um dos pesquisadores brasileiros que colaboraram com esse estudo, Diego Luiz Rovares. Ele é professor do Instituto de Ciências Biomédicas da USP. Olá, professor, seja bem-vindo ao Pesquisa Brasil. Muito obrigado por participar do programa.
13: É um prazer estar aqui e falar desse grande estudo.
11: Professor, queria que o senhor explicasse essa ideia de que condições psiquiátricas diferentes podem ter origens genéticas comuns, sobreposição de genes. Quais sobreposições são essas? Como genes podem ter influência em doenças distintas?
13: Bom, isso funciona assim. Na verdade, essa pista dessa sobreposição potencialmente biológica, a gente já tem a partir da clínica, né? Então, a gente sabe que as condições neuropsiquiátricas, elas são comórbidas, têm sintomas que permeiam mais de um transtorno, né? Então, por exemplo, eu que trabalho com TDAH, se a gente for olhar, por exemplo, pacientes adultos, 80% dos indivíduos adultos com TDAH têm pelo menos uma outra condição neuropsiquiátrica. Então, elas estão ali emboladas, de certa forma, e aí a gente pode pensar, ok, se essas condições neuropsiquiátricas são influenciadas pela genética, e elas são bastante influenciadas pela genética, elas devem ter raízes genéticas que são compartilhadas. E aí, a partir desse estudo, a gente conseguiu ter informações bastante importantes sobre esses fatores genéticos que são compartilhados entre 14 condições neuropsiquiátricas que foram o foco desse estudo.
11: E aí vocês conseguiram dividir essas condições psiquiátricas em 5 grandes grupos. Que grupos são esses? Esquizofrenia e transtorno bipolar estão juntos num desses grupos, não é isso?
13: Isso. O que que acontece, tá? Vamos pensar o seguinte. Esse é um esforço de vários grupos de trabalho dentro do Consórcio Mundial de Genômica Psiquiátrica. Então, cada grupo de trabalho está estudando um transtorno. Por exemplo, a gente estuda TDAH. Então, a gente faz uma varredura, uma leitura do genoma de muitos indivíduos com TDAH, muitos indivíduos sem TDAH. E aí, a partir disso, a gente chega na arquitetura genética que está envolvida no TDAH. Aí, a esquizofrenia vai fazer o mesmo, a depressão vai fazer o mesmo, a ansiedade e assim por diante. Ao ter esses mapas, digamos assim, de uma forma mais simples da arquitetura genética, a gente consegue alinhar esses mapas, e a partir desse alinhamento, que a gente chama de forma bem simplificada de correlação, a gente consegue saber o que que é comum e o que que é específico. E aí, usando métodos bem sofisticados de análise estatística, a gente viu que esses 14 transtornos avaliados se agrupam em 5 fatores. Então, um fator que é mais compulsivo, que agrupa anorexia nervosa, toque, Tourette, um fator que se chama fator SB, que agrupa esquizofrenia e transtorno bipolar. Um outro fator que a gente chamou de fator SUD, que é transtorno por uso de substâncias, então agrupou todos os transtornos por uso de substância, como cocaína, nicotina, álcool, cannabis. Aí um outro fator que a gente chamou de fator internalizante, que agrupou, por exemplo, transtorno de estresse pós-traumático, depressão, ansiedade generalizada. E um quinto fator, que é o fator do neurodesenvolvimento, que agrupou TDAH e autismo. Então, o que a gente viu, né? Esses fatores e fenótipos psiquiátricos ou condições neuropsiquiátricas são explicados por cinco fatores quando a gente agrupa eles. E aí tem um outro fator que a gente chama de fator P, que é um fator que compartilha variabilidade genética com todos esses outros fatores, que é algo que é o comum, como se fosse pensar num carro, como se fosse um chassi, né? Então, a partir disso, a gente abre uma nova frente de investigação, né? Que é entender como esses fatores se relacionam com outras condições, com outras características, como, por exemplo, dormir mal, ir bem ou mal na escola, tudo isso do ponto de vista genético, porque todas essas outras coisas também têm uma influência da genética. Então, num resumo bem simplificado do que foi feito, é isso. A gente alinhou arquiteturas genéticas e viu quantos fatores explicam essas 14 arquiteturas genéticas.
11: Eu conversei com Diego Luiz Rovares, professor do Instituto de Ciências Biomédicas da USP. Para saber mais, leia a reportagem de André Julião no site da Agência FAPESP. O endereço é agencia.fapesp.br. Professor, muito obrigado pela sua entrevista.
13: Eu que agradeço pelo convite.
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11: O relatório Demografia e Mercado de Trabalho em Enfermagem no Brasil, divulgado pelo Ministério da Saúde no final do ano passado, trouxe dados atualizados sobre o perfil dos profissionais de enfermagem e suas condições de trabalho. Coordenado por pesquisadores das universidades do Estado do Rio de Janeiro e Federal de Minas Gerais, o relatório mostra, por exemplo, que há uma intensificação das jornadas de trabalho e um avanço de vínculos trabalhistas mais instáveis, como contratos temporários e terceirizações, além de estagnação ou queda da remuneração média dos profissionais do setor, principalmente entre auxiliares e técnicos de enfermagem. O trabalho, que avaliou dados do setor entre 2017 e 2022, também mostra que mulheres entre 30 e 39 anos e residentes na região sudeste compõem a maior parte da força de trabalho da enfermagem com formação superior no Brasil. Pesquisa Brasil vai receber agora uma das responsáveis por esse levantamento, a professora da Faculdade de Enfermagem da Universidade do Estado do Rio de Janeiro, Helena Leal Davi. Olá, professora, seja bem-vinda, muito obrigado por participar do programa.
15: Fabrício, essa história não é curtinha, não, ela é um pouquinho longa no sentido de que já tem alguns anos que o professor Mário Dalpoz, que é um professor do Instituto de Medicina Social e que já foi coordenador de recursos humanos da Organização Mundial de Saúde, né, em Genebra. Portanto, com uma vasta experiência, um vasto olhar sobre as questões da força de trabalho e de saúde, já vinha indagando a respeito da possibilidade de atualizar dados, porque já foi feita uma pesquisa de demografia com dados primários em 2012 e 2013. Em 2020, ainda durante a pandemia, ele fez contato comigo e falou: Helena, está caindo de maduro a gente fazer uma nova pesquisa. E nós viemos, então, construindo esse processo até poder ter o apoio mais concreto do Ministério da Saúde via OPAS, via uma carta-acordo que permitiu financiar o estudo e poder, então, desenvolver. Depois de 2020, em outubro de 2023 foi assinada a Carta Acordo, salvo engano, e em 2024 nós trabalhamos intensamente o ano todo e o ano passado também para fazer o lançamento também, também, salvo engano, foi em outubro. Esses dados estavam, então, muito defasados. E o mercado de trabalho e o próprio processo de trabalho da saúde, de enfermagem, ele muda muito rápido. Então, nós precisávamos atualizar e, em lugar de partir para uma pesquisa de dados primários, ou seja, fazer uma amostra, procurar os participantes, enfermeiros, técnicos e auxiliares, nós resolvemos, então, fazer um estudo com base de dados secundárias. Então, foi também todo um trabalho de mapear e ver que bases de dados acessíveis, gratuitas, nós temos para poder levantar dados e tecer resultados a respeito da força de trabalho no Brasil, da enfermagem no Brasil hoje. Então, essa é a história.
16: Professora, o que motivou o seu grupo a fazer esse estudo? Que dimensões da demografia e do mercado de trabalho da enfermagem vocês estavam mais interessados em acompanhar?
15: Olha, a gente, em relação ao trabalho em si, das categorias profissionais, o que nós temos era algo que já se suspeitava, já se sabia por dados empíricos mesmo, pelo nosso dia a dia, que a tendência, por exemplo, da diminuição da força de trabalho de auxiliares de enfermagem foi um fato no Brasil todo, com exceção do estado de São Paulo, que ainda forma auxiliares de enfermagem. O crescimento numérico da força de trabalho, em especial houve um pequeno boom, mas um aumento expressivo logo em seguida a pandemia, que é explicado pela necessidade de contratações que se colocou no período, e outras coisas que nós já vimos observando, mas nós não tínhamos dados concretos. Por exemplo, o aumento assim, muito grande no número de universidades, de faculdades, escolas e universidades privadas que formam enfermeiros no país, em relação às universidades públicas, que se manteve um número estável, não cresceu tanto. Mas as privadas cresceram muito, provavelmente isso é uma procura muito grande pelo trabalho, né? Inclusive na modalidade de educação à distância. Todo um debate, uma questão que vem sendo discutida pelas entidades da enfermagem do país. E em relação à força de trabalho em si, o que nós estamos vendo, os dados estão mostrando, sendo que, vamos lembrar, não existe nenhum dado perfeito que nos mostre tudo o que nós gostaríamos. Então, nós estamos garimpando e fazendo algumas análises e sempre com muito cuidado, porque as bases de dados não foram criadas para mostrar a força de trabalho. A RAIS, que é de informações sociais, né, de trabalhadores no Brasil, ela é de informações sociais, né? CAGED é movimentação de trabalhadores, quem entra e quem sai do mercado de trabalho. Então, cada base tem um objetivo, que não é exatamente o objetivo da pesquisa. Mas nós fomos garimpando, comparando, cruzando dados possíveis, porque eles estão todos anônimos, então nós não temos nenhum controle individual desses dados. E nós pudemos ver, então, que, além desse crescimento, o número de vínculos de trabalho aumentou bastante. Se era comum que um enfermeiro ou um técnico de enfermagem tivesse dois vínculos de trabalho, até três, era algo assim, um pouco fora do esperado, há 15 anos, 20 anos atrás, hoje a realidade é completamente diferente. Né? Até pela modificação da jornada de trabalho, que hoje é muito mais em torno de plantões, isso vem permitindo que, para vencer as dificuldades dos baixos salários da profissão, as pessoas, os profissionais busquem mais vínculos. Então, não é incomum a gente encontrar um técnico de enfermagem que trabalha no posto de saúde durante o dia, à noite dá um plantão, na outra noite vai dar um outro plantão em outro lugar. Inclusive, nós sabemos que temos múltiplos vínculos, mas não sabemos exatamente quais são e onde se concentram as pessoas que têm mais de um tipo de categoria de enfermagem trabalhando. Eu explico. Nós temos pessoas que podem ser, ao mesmo tempo, auxiliares, técnicos e enfermeiros. Porque o técnico e o auxiliar, eles estão se escolarizando, aumentando a sua escolaridade via profissionalização. E, via de regra, ficam na enfermagem. Então, nós ficamos bastante surpresos de ver a quantidade de vínculos. Ainda não temos isso apurado, mas é um indicador de que nós devemos continuar pesquisando. E isso, de alguma forma, também alimenta o debate sobre o piso, né? Será que, se tivermos um salário digno, será necessário que as pessoas se desgastem tanto em tantos vínculos de trabalho? Essa é uma pergunta.
16: Professora, no período analisado por esse estudo, de 2012 até a década atual, quais foram as principais transformações no mercado de trabalho dos profissionais de enfermagem?
15: Olha, do ponto de vista do trabalho, do processo de trabalho, não acontece nada. Eu vou explicar por quê. O trabalho de enfermagem, ele ainda é considerado um trabalho acessório, um trabalho muitas vezes visto como pouco especializado. A gente tem uma variabilidade muito grande na qualidade da formação, então você vai encontrar enfermeiros extremamente bem formados, técnicos, com uma capacidade técnica e decisória muito grande, e outros profissionais que, lamentavelmente, não tiveram uma formação tão boa. Isso faz oscilar muito a própria visão que a sociedade tem e que os empregadores têm da enfermagem. Então, fica um pouco aquele jogo, que é um jogo meio oculto, né? Do profissional que não é tão bom, eu pago menos, né? Os profissionais melhores vão se empregar nos grandes hospitais privados ou públicos que pagam melhor, né? Então, essas implicações, elas são ainda difíceis de mapear, mas o que a gente sabe com certeza é que o desgaste do profissional é um fato. Isso afeta fortemente e se desdobra em alguns dados que nós vimos de afastamentos. Embora também os dados sejam incompletos e eles não nos mostrem a relação causal do afastamento com o desgaste ou com a profissão em si. Mas é fato de que os afastamentos na enfermagem aumentaram também expressivamente no período.
16: Eu conversei com Helena Leal Davi, professora da Faculdade de Enfermagem da Universidade do Estado do Rio de Janeiro. Professora, muito obrigado pela sua entrevista.
15: Pois não, obrigada, eu que agradeço e até a próxima.
16: Seguimos falando sobre as condições de trabalho dos enfermeiros. Pesquisadores de 3 universidades cearenses avaliaram como relações de poder em hospitais ou unidades de atendimento interferem na rotina dos enfermeiros e de outros profissionais de saúde e podem afetar a qualidade da assistência aos pacientes. O estudo foi realizado entre fevereiro e dezembro de 2020 na cidade de Sobral, no Ceará, com entrevistas no serviço de emergência de um hospital público de referência e em 2 unidades básicas de saúde. Eu vou conversar agora com o enfermeiro José Jeová Mourão Neto, que realizou esse levantamento como parte de sua pesquisa de doutorado. A tese foi defendida em 2022 na Universidade Estadual do Ceará. Atualmente, Mourão Neto é coordenador do curso de enfermagem da Faculdade Luciano Feijão, em Sobral. Olá, professor, seja bem-vindo ao Pesquisa Brasil. Muito obrigado por participar do programa.
17: Eu que agradeço o convite.
16: Professor, como essas relações de poder que o senhor estudou interferem na rotina dos enfermeiros?
17: Bom, eu venho de uma prática de 17 anos como enfermeiro assistencial, né, de serviços. Então, CAPS, unidades básicas de saúde, emergência, hospital pequeno, hospital grande, UTIs. E esse objeto, ele me chamou muita atenção, por isso que eu levei para investigar, né, no meu doutorado. E era como essas relações de poder, elas interferiam diretamente no processo de cuidado, né? E até para compreender isso, a gente cunhou uma expressão que é dimensão política do cuidado, ou seja, é o que vem antes do cuidado. E aí, na minha prática, eu observava, me inquietava muito isso, né? Como essas relações, elas interferem no poder, as relações de poder interferiam diretamente na oferta do cuidado entre os diferentes profissionais, não só o enfermeiro, né? E de como a gente não tinha quase nada falando sobre isso, ou mesmo, né, passava quase que despercebido esse movimento das relações de poder e dessa dimensão política do cuidado.
16: E o que o senhor observou nessa pesquisa?
17: A gente observou que essas relações de poder, ou seja, as relações que de fato são as relações estabelecidas entre os profissionais, né, na execução, na produção do cuidado, ela interferia bastante. Ou seja, a depender dessas relações, os profissionais, eles cuidavam melhor ou pior, mesmo sendo grandes profissionais, mesmo sendo o profissional que sabia, né, detinha o conhecimento sobre aquele tema, sobre aquele espaço, sobre aquele lugar, seja lá onde ele estivesse, mas muitas vezes, por conta dessas relações de poder, ele não conseguia ofertar o cuidado apropriado.
16: Eu estou conversando com José Jeová Mourão Neto, coordenador do curso de enfermagem da Faculdade Luciano Feijão, em Sobral, no Ceará. Professor, o senhor poderia dar um exemplo concreto disso?
17: Por exemplo, a gente verificou situações em que, tanto entre profissionais da mesma categoria, como médicos, enfermeiros, e entre os profissionais da mesma categoria, como médicos, com médicos. Então, por exemplo, a gente teve um dia que a gente verificou que tinha um paciente, um usuário, agravando num local de menor complexidade, precisava ser transferido dentro da emergência para o local que a gente chama de sala vermelha, local onde tem uma atenção de alta complexidade. E muitas vezes o médico, mesmo o paciente tendo essa indicação, né, o médico mencionava que tinha uma dificuldade de ele transferir porque ele tinha que dialogar com outro médico. Então ali tinha que haver um embate, uma argumentação para aquele paciente adentrar aquele espaço. E aí, se o médico não conseguir exercer esse poder, ter o poder da argumentação, muitas vezes atrasava a ida desse paciente, porque às vezes o médico não conseguia argumentar qual a gravidade, né, qual a justificativa para aquele paciente não estar sendo cuidado naquele espaço e precisaria ascender para outro espaço. Então, esse poder discursivo, muitas vezes, se o médico não tinha para com o colega dele, ele acabava atrasando o processo de cuidar e muitas vezes poderia acabar repercutindo no processo de cuidado dessa pessoa.
16: Na relação entre médico e enfermeiro, como isso aparece?
17: Algumas situações, por exemplo, tem uma enfermeira que ela cita: olha, eu estava acompanhando determinada intervenção quando o médico realizou essa intervenção sem a luva estéril. E eu vi aquilo, mas eu também não disse nada. Eu sabia que estava errado, mas eu não disse. E aí, por que que não diz? Né? Porque na fala, às vezes os entrevistados, os enfermeiros, dentistas que a gente entrevistou, médicos, eles no primeiro momento dizem que não sabem por quê. Depois, quando a gente explora um pouco mais, é, na verdade, o medo do constrangimento, o medo do conflito, né? O medo de saber menos do que o outro e aquilo criar uma situação embaraçosa, né? Então, isso está diretamente relacionado com essa relação do poder, né? Esse poder, esses desejos que... Né? O medo de falar. Então, tudo isso nos cala, nos tolhe, né? O medo do outro saber mais. E isso, o tolher dessas pessoas, desses profissionais, isso é assim, a essência do que a gente estava tentando investigar. Então, se existe um não desejo de estar, não querer entrar numa situação por se constranger, aquilo já interferiu no processo de cuidado, aquilo já limitou o trabalho dessas pessoas. Então, essa assim, acho que é a questão, assim, o exemplo assim, mais icônico que a gente tem, mais ilustrativo que a gente tem das situações que a gente vivenciou.
16: Mas não são todos que ficam constrangidos, não é isso? Em muitas situações há esse confronto, não é?
17: Sim. E aí a gente também identificou isso, né? Existem profissionais que enfrentam o conflito e são esses os profissionais que fazem a diferença nesse serviço. Então, aqueles que rompem o silêncio e levantam suas vozes, mesmo diante do receio do constrangimento, do receio de não estarem corretos, mas em nome de, às vezes, salvar a vida, de prestar o melhor cuidado a essa pessoa. E aí a gente viu também isso, né? Tinham pessoas, alguns profissionais, que a revelia disso, eles faziam, né, esses enfrentamentos. E aí a esses que faziam esses enfrentamentos, eram os que conseguiam exercer mais poder. eram os que conseguiam mobilizar as outras pessoas dentro do serviço para que as coisas acontecessem em favor do paciente que estava com uma determinada necessidade de cuidado naquele momento, né? E às vezes não, às vezes também ele partia para o enfrentamento e às vezes não mudava muita coisa, porque não conseguiu exercer poder suficiente para mobilizar as ações dentro das ações do serviço, né? A dinâmica do serviço em favor, né, do desejo que ele tinha, do que ele achava que era correto para beneficiar naquele momento esse usuário.
16: Professor, essa assimetria nas relações de poder é um problema em outros países também?
17: Essas relações de poder, na verdade, a gente usa para analisar, nós utilizamos a teoria do hábito do sociólogo francês Pierre Bourdieu. Então, o que a gente vê, na verdade, é que essas relações, elas estão, nessas relações de poder, elas limitam a nossa vida, em todos os espaços em que nós estamos. A gente fez o recorte para a área da saúde, para saber em que nível, né, que fatores fazem determinados profissionais exercer mais poder, outros menos poder, quais mobilizam mais, mobilizam menos a equipe. Mas isso acontece na nossa vida, né, em qualquer lugar, em qualquer espaço em que nós estejamos, em qualquer campo, como o próprio sociólogo Pierre Bourdieu, o próprio autor diz. Mas não há o que vai haver de diferente na Seara, no contexto da enfermagem, embora a gente tenha analisado os profissionais, mas o foco foi o papel do enfermeiro, porque também assume um papel muito central, onde está em contato tanto com os outros profissionais, como com a gestão, como em contato direto com o paciente, com os familiares. Então, ele sofre mais o exercício desses poderes, mas não é muito diferente do que a gente vê na atividade do enfermeiro dos outros países. Talvez no Brasil seja mais difícil, porque o enfermeiro, ele assume um protagonismo muito grande. Nos outros países, a gente não vê o enfermeiro com tanto protagonismo como no Brasil. Então, por assumir mais riscos e mais protagonismo, eu considero que o enfermeiro do Brasil, ele acaba sofrendo muito com o exercício desse poder, com essas relações de poder, né? E talvez por isso a gente precise discutir mais com o enfermeiro brasileiro que existe essa rede de relações de poder, e que ele precisa se movimentar a partir dela para que ele consiga exercer poder no serviço e consiga dar melhores resultados ou consiga seguir a sua linha de raciocínio e fazer valer o que ele sabe, o que ele pensa, do que é bom para aquele paciente naquele momento, que ele consiga dialogar dentro do serviço e ter a sua voz considerada nesse serviço.
16: Eu conversei com José Jeová Mourão Neto, coordenador do curso de enfermagem da Faculdade Luciano Feijão, em Sobral, no Ceará. Professor, muito obrigado pela sua entrevista.
17: De nada, nós que agradecemos, estamos à disposição, um abraço, e espero que essa fala, essa participação, assim, desperte a curiosidade dos profissionais da saúde sobre o tema, né, e sobretudo os enfermeiros, sobre essa questão da dimensão política do cuidado, né? Acho que isso, conhecer mais sobre isso, estudar sobre essas relações de poder e como elas nos influenciam na nossa prática, acredito que seria um qualificativo relevante para que a gente melhorasse, inclusive, as relações entre os profissionais e também, a partir disso, melhorar a atenção à saúde fornecida nos diversos espaços onde a gente encontra, né? A gente recorre quando nós estamos com necessidades de cuidado no contexto da saúde.
16: Para saber mais sobre estudos que analisam o perfil e as condições de trabalho dos profissionais de enfermagem no Brasil, leia a reportagem de Gisele Soares na edição de fevereiro da revista Pesquisa FAPESP. Ela está disponível no nosso site, que é o revistapesquisa.fapesp.br.
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16: A onça-pintada, que é o maior felino das Américas, está ameaçada de extinção na Mata Atlântica brasileira por conta da perda de habitat e da caça ilegal. Um estudo conduzido por pesquisadores brasileiros apontou que um outro fator ameaça a espécie, a escassez de alimento. Segundo esse trabalho, publicado na revista Global Ecology and Conservation, A disponibilidade de presas da onça-pintada, como porcos do mato e cervos, está reduzida até mesmo em áreas protegidas da Mata Atlântica. Os responsáveis pelo estudo alertam que a Mata Atlântica pode se tornar o primeiro bioma no mundo a ver extinto um predador de topo de cadeia alimentar. Eu vou conversar agora com a primeira autora desse estudo e coordenadora dessa pesquisa, a bióloga Kátia Ferraz. Ela é professora da Escola Superior de Agricultura Luiz de Queiroz, da USP. Olá, professora, seja bem-vinda ao Pesquisa Brasil. Muito obrigado por participar do programa.
18: Olá, Fabrício, prazer é todo meu. E olá, né, aos ouvintes do Pesquisa Brasil.
16: Professora, qual seria o impacto da extinção de um predador de topo de cadeia alimentar, que é um cenário plausível para a onça-pintada na Mata Atlântica? O que isso significaria?
18: Bom, acho que isso significaria uma, né, eu poderia dizer uma tragédia, né, ambiental, do ponto de vista ambiental, uma grande vergonha, eu acho que para todos nós brasileiros, carregar essa bandeira, né, de não ser capaz de barrar a extinção de um predador de topo de cadeia como a onça-pintada no bioma Mata Atlântica. Então, acho que essa perda, extinção da onça, que nós esperamos que não ocorra, traria muitos prejuízos para os nossos ecossistemas na Mata Atlântica, interrompendo uma série de interações que ocorrem entre presas e predadores e chegando, inclusive, né, impactos para o ser humano.
16: Professora, qual é a probabilidade de extinção da onça-pintada na Mata Atlântica? Hoje nós estamos perto ou ainda longe desse cenário?
18: Pois é, infelizmente nós estamos mais próximos do que distantes da extinção. Estima-se hoje uma população de onças-pintadas não muito maior do que 300 indivíduos para toda a Mata Atlântica, o que significa uma população com uma quantidade de indivíduos bastante reduzida. Em algumas áreas nós temos populações com 8, 10 indivíduos, 3 indivíduos. Então, a espécie já está extinta em algumas localidades do bioma e funcionalmente extinta em outras, ou seja, o número de indivíduos é tão pequeno que essa população já não consegue mais exercer o seu papel de predador, né, de topo de cadeia. E algumas poucas áreas da Mata Atlântica nós temos uma população aí um pouco maior.
16: O estudo que vocês fizeram avaliou a disponibilidade de presas para a alimentação da onça-pintada. Qual foi o resultado?
18: Sim, bom, em 2013 nós fizemos uma reunião de especialistas e de profissionais, né, relacionados à conservação da onça-pintada, vinculado ao Plano de Ação Nacional para a Conservação da Onça. E naquele momento nós fizemos, então, as estimativas, né, para o tamanho da população de onças-pintadas e ali foi considerado que, provavelmente, o declínio da base de presas, ou seja, das espécies-chave que são alimento para a onça-pintada na Mata Atlântica, poderia ser uma das causas do declínio populacional da onça-pintada. Naquela época, nós não tínhamos estimativas que permitissem comprovar essa hipótese e todos esses estudos tiveram início, então, em 2014, e hoje nós temos esse resultado, que é o primeiro resultado que estima população de presas para onça-pintada, que são presas que são alimento para onça-pintada, para a Mata Atlântica. Então, os resultados são inéditos e são alarmantes, porque eles revelam uma situação de baixa, muito baixa disponibilidade de presas preferenciais, são espécies-chave, como os porcos do mato, os cervídeos, para a onça-pintada na maior parte das áreas protegidas e estudadas para a Mata Atlântica. E se essa disponibilidade é pequena nessas áreas protegidas, fora delas, então a situação é, com certeza, muito pior. E essas populações de presas que estão ocorrendo em baixa abundância, ou seja, baixa quantidade de indivíduos, e também baixa biomassa, não sustenta populações viáveis, com tamanho viável, de onças-pintadas. Então, sem alimento, sem presas, não há onça. Então, nós temos que reverter o estado de declínio também das populações de presas para salvar a onça pintada da extinção.
16: Estou conversando com Kátia Ferraz, professora da Escola Superior de Agricultura Luiz de Queiroz, da USP. Professora, a baixa disponibilidade desses animais, que são os cervos e porcos do mato, tem as mesmas causas do declínio da onça pintada, que é a degradação da Mata Atlântica, ou existem outras causas?
18: Sim, estão relacionadas, né? Nós temos todo um processo de desmatamento na Mata Atlântica e ao longo dos últimos séculos, desde o início da colonização, muitas pressões sobre esses ecossistemas, então desmatamento, a fragmentação dos hábitats, mas também uma altíssima pressão de caça, não só sobre a onça, mas também sobre as presas. E nós temos percebido que existe uma extinção silenciosa das presas. Fala-se muito

0: das pessoas a essas áreas protegidas, ou seja, áreas de maior acessibilidade humano, né, onde as pessoas conseguem chegar, são áreas onde a quantidade de presas é muito menor, o que sugere que essa acessibilidade está relacionada a essa pressão de caça. E nestas áreas também, na maioria delas, a onça-pintada já está extinta ou então está, hoje ocorre numa densidade muito, muito baixa.
1: Professora, como enfrentar essa situação? Tem áreas de conservação que estão conseguindo proteger a onça-pintada e as suas presas? Há exemplos em que as políticas públicas poderiam se inspirar para tentar reverter essa situação?
0: Sim. Acho que é importante dizer que existem muitos esforços de conservação da onça-pintada, também de suas presas. Então, a situação só não é pior porque esses esforços de conservação existem. Nós temos hoje um caso que nos inspira e nos dá esperança, que é o caso da população de onças-pintadas e de presas no Parque Nacional do Iguaçu, que está localizado no que nós chamamos de Corredor Verde, que é na região oeste, né, do bioma Mata Atlântica. Na década de 90, a população de onças-pintadas foi quase extinta no Parque Nacional do Iguaçu, devido principalmente à pressão de caça. E naquele momento, então, diversas ações e diversos esforços começaram a ser feitos de uma forma bastante forte, bastante incisiva, para impedir a extinção da onça-pintada ali. E deu certo, né? A população quase dobrou. Então, nós temos hoje no Parque Nacional do Iguaçu uma população saudável de onças-pintadas que cresce a cada ano, o que não é suficiente para manter a onça-pintada no bioma Mata Atlântica como um todo. Mas para aquela localidade, o sucesso das ações de conservação, ele é bastante positivo. Então, houve uma melhora na fiscalização, uma redução da pressão de caça, um maior engajamento das comunidades em torno em ações de conservação. Existe hoje ali um projeto muito importante, que é o projeto Onças do Iguaçu, que atua, por exemplo, prestando atendimento às pessoas, às comunidades no entorno, quando ocorrem predações de onça, por exemplo, predações de gado. Então, ninguém fica sem assistência, isso cria um vínculo institucional. As pessoas, elas são atendidas e elas ficam satisfeitas com isso, né? E isso diminui a pressão de caça sobre a onça e também sobre as presas. E ali também é muito importante dizer que tem um outro fator, né? Houve uma mudança no solo do entorno. Então, na década de 90, havia muitas fazendas de criação de gado no entorno do parque, muitos casos de predação de onça, desse gado, e também casos de caça e de retaliação das pessoas que matavam onças em função das suas perdas econômicas. Esse uso do solo mudou. Então, hoje, domina ali no entorno do parque plantações de soja e milho. Então, isso também é um fator que contribui, que na verdade não é um resultado da conservação, mas é um resultado dessa mudança da paisagem, das questões econômicas locais, mas que também resultou numa menor pressão sobre as populações de onça e de presa.
1: Eu conversei com Kátia Ferraz, professora da Escola Superior de Agricultura Luiz de Queiroz, da USP. Para saber mais, leia a reportagem de Elton Alisson no site da Agência FAPESP. O endereço é agencia.fapesp.br. Professora, muito obrigado pela sua entrevista.
0: Eu que agradeço e desejo aí que nós tenhamos melhores notícias em relação à conservação aí das nossas onças, das nossas presas para a Mata Atlântica e em outras oportunidades. Muito obrigada.
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1: Uma equipe de pesquisadores da Embrapa Instrumentação em São Carlos vem estudando novos compostos que possam revestir alimentos com casca comestível e prolongar a vida útil desses alimentos. O grupo tem examinado, por exemplo, a viabilidade de aplicação de filmes comestíveis à base de celulose, amido e pectina sobre alimentos consumidos com casca, como alguns legumes, hortaliças e frutas. O próximo entrevistado do programa é o engenheiro agrônomo Marcos Davi Ferreira, que coordena essa linha de pesquisa na Embrapa Instrumentação e vai contar que resultados estão sendo alcançados. Olá, professor.